0: contribuir com a economia.
1: Pauta de videogame é uma pauta transversal, ela é pauta de cultura, mas ela é pauta de tecnologia, ela é pauta de desenvolvimento econômico e comércio. E é pauta também da fazenda, da receita. Só que agora a gente começa também a jornada, a próxima fase, né? O próximo boss fight é a gente poder categorizar tributariamente, né? Como é que vai ser agora esse setor, que agora ele é reconhecido como um setor único, não só atrelado a tecnologia, como é hoje também.
0: Dados da pesquisa Game Brasil, divulgada neste ano, apontam que cerca de 36% dos que consomem games no Brasil têm entre 14 e 29 anos. Outro recorte mostra que 25 milhões de gamers têm algum tipo de deficiência. Para o criador de conteúdos, Fabrício Ferreira, da Able Gamers Brasil, ONG voltada para a acessibilidade em jogos eletrônicos, a regulamentação e o fomento previstos no decreto vão contribuir para a acessibilidade no setor.
2: A gente fala muito sobre videogames, sobre jogos como um mercado pela questão do dinheiro financeiro, a gente fala muito sobre arte, mas o videogame hoje, ele é uma ferramenta muito forte de socialização. A gente tem uma grande parte da população PCD no Brasil que muitas vezes não pode sair de casa. E os videogames, ele além de ser uma forma de arte, ele também permite que essa pessoa viva experiências que muitas vezes a gente nem dá bola para essas experiências. É algo cotidiano para
0: a
2: gente.
0: A ministra da Cultura, Margareth Menezes, afirma que os jogos eletrônicos deixam de ser considerados apenas softwares e passam a ser vistos como produtos culturais.
3: E essa é uma mudança fundamental porque permite que os jogos brasileiros acessem instrumentos de fomento já consolidados, como a Lei do Audiovisual, a Lei Rouanet, o Fundo Setorial do Audiovisual, além de reconhecer o seu papel na educação, na saúde, na formação de juventudes e na qualificação profissional na geração de emprego e renda.
0: O decreto institui ainda o Game Brasil, plataforma pública e gratuita para catalogar, divulgar e promover jogos brasileiros, indicando onde estão disponíveis. E para ampliar a formação de profissionais para a indústria de jogos eletrônicos, o Ministério da Educação vai ofertar, a partir do ano que vem, 230 vagas para cursos de graduação na área de jogos digitais em 5 universidades federais nas 5 regiões do país. Reportagem Graziele Bezerra.
4: Em 2027, a reforma tributária entra numa nova fase.
5: É quando as microempresas e as empresas de pequeno porte começam a recolher a contribuição sobre bens e serviços, CBS, e o imposto sobre bens e serviços, IBS.
4: Entre os prazos estabelecidos, um vence amanhã, dia 15 de outubro. É quando os empresários devem informar se desejam permanecer ou optar pelo Simples Nacional, o atual sistema para o recolhimento de tributos.
5: Para explicar melhor essas mudanças, a gente conversa agora com o repórter Nazi Brum. Boa noite, Nazi.
6: Olá, boa noite, Mariana, Luciano, e boa noite, ouvintes da Voz do Brasil. Pois é, a reforma tributária deve ser concluída em 2033, mas a partir de 2027, as microempresas e empresas de pequeno porte começam a recolher o IBS e o CBS, que vão substituir 5 impostos: PIS, COFINS, IPI, ICMS e ISS. O primeiro passo para isso é que essas empresas optem até amanhã pelo Simples Nacional, um sistema que já existe que facilita o pagamento de impostos. Após isso, as empresas que estiverem no Simples Nacional vão optar se desejam pagar o IBS e o CBS dentro do Simples ou de forma separada. E essa opção deve ser feita até o dia 30 de outubro.
4: Agora, isso quer dizer então, Nazi, que as empresas, as microempresas e as empresas de pequeno porte vão poder pagar esses dois impostos de duas formas diferentes?
6: Exatamente, Mariana. E o coordenador de tributos sobre a renda, patrimônio e opções financeiras da Receita Federal, Gustavo Salton, falou um pouco sobre essas mudanças.
7: Simples Nacional, ele não acabou, ele continua sendo um regime fundamental para as micro e pequenas empresas. A grande novidade da reforma tributária é que o empresário passa a decidir se prefere manter o IBS e CBS dentro do DAS ou se prefere no regime regular de débitos e créditos. Então, estamos nesse período agora super importante de opções e decisões de todo mundo, né? Para que todos consigam fazer as suas decisões que melhor podem fruir desse novo mundo tributário que a gente vai ter agora.
6: Olha, o empresário que optar pagar o IBS e CBS fora do Simples Nacional estará aderindo automaticamente ao Simples Nacional Híbrido e o pagamento será feito dentro do regime regular. Sobre esse assunto, a gente tem aqui a dúvida de uma ouvinte. Vamos ouvir.
8: Olá, boa noite. O meu nome é Iraneia Rego. Eu trabalho no ramo de moda, eu vendo roupa. E eu queria fazer uma pergunta. Quem já é do Simples e possui algum termo de exclusão, precisa fazer a opção novamente?
6: Pois é, quem vai responder é o coordenador da Receita Federal, Gustavo Salton.
7: Precisa sanar eventual problema que teve com o Simples Nacional e possui agora até 15 de outubro para fazer novamente essa opção para o ano que vem, após ter sanado eventual situação que ficou impeditiva para o regime.
6: O Gustavo Salton também vai responder a uma dúvida da Sandra Júlia. Ela é dona de um salão de beleza, trabalha direto com o consumidor e também com outras empresas. E ela quer saber qual sistema é mais vantajoso para pagar os novos tributos.
9: Eu estou meio perdida se eu fico só no Simples Nacional ou e se compensa para mim mudar para outro sistema ou ficar só no Simples ou ter os dois, eu não sei.
7: Geralmente, as empresas que tratam diretamente com o consumidor final, elas vão fruir melhor do Simples Puro, que a gente chama, né? No entanto, é necessário verificar o caso concreto, quem são os seus fornecedores, parceiros e clientes, para ter certeza a respeito do que vale mais a pena. Então, muito importante aí cada um fazer a sua conta, né? Tem uma conta individual aí de cada empresa que é importante cada um estar atento.
6: Então, Mariela Luciano, para resumir, microempresas e empresas de pequeno porte têm até amanhã para optar pelo Simples Nacional e até o dia 30 de outubro para decidir se pagam os novos tributos dentro desse sistema ou pelo método convencional.
5: Nazi, e se após fazer a opção o empresário mudar de ideia, ele pode desistir?
6: Pode sim, Luciano. O sistema vai abrir um prazo específico de 3 de novembro a 20 de dezembro de 2026 para que qualquer pessoa desista da opção feita, tanto para o Simples Nacional quanto para o sistema híbrido. E o contribuinte pode tirar todas as dúvidas sobre esse processo na Receita Federal. Basta ter uma conta na plataforma gov.br e entrar em servicos.receitafederal.gov.br. Mariana, Luciano.
4: Obrigada, Nazi Brum, pelas informações ao vivo aqui na Voz do Brasil.
5: Quer saber quanto sua rede de ensino tem previsto para investir na educação?
4: O painel de financiamento do novo PAR foi atualizado e agora também traz informações sobre os repasses do Fundeb, o Fundo de Manutenção e Desenvolvimento da Educação Básica e de Valorização dos Profissionais da Educação. Feitos esses repasses feitos nos últimos 12 meses.
5: Pela plataforma é possível consultar os recursos previstos para cada rede, acompanhar receitas e despesas da educação básica e verificar os saldos de programas.
10: Você sabia que é possível consultar informações do Fundeb de forma rápida e prática? O Ministério da Educação acabou de atualizar o painel de financiamento do novo Plano de Ações Articuladas, o novo PAR. Agora é possível acompanhar pela plataforma os valores previstos para cada rede de ensino, considerando fontes como o Fundeb, o Fundo de Manutenção e Desenvolvimento da Educação Básica e de Valorização dos Profissionais da Educação, o Salário Educação e as receitas vinculadas ao mínimo constitucional destinado à manutenção e ao desenvolvimento do ensino. Com a última atualização, o novo PAR apresenta informações da Secretaria do Tesouro Nacional sobre os repasses do Fundeb efetivados nos últimos 12 meses. Além disso, a ferramenta também permite acompanhar a evolução das receitas e das despesas relacionadas à educação básica, bem como dos saldos acumulados de programas. O novo PAR reúne dados das principais fontes de financiamento da educação básica por meio de gráficos e tabelas e permite ainda que gestores educacionais, pesquisadores e cidadãos consultem os recursos destinados às redes de ensino e acompanhem a evolução das receitas ao longo do tempo. Todos esses dados podem ser consultados no painel de financiamento do novo Plano de Ações Articuladas, o novo PAR, disponível em novopar.mec.gov.br. Locução, Júlio César de Oliveira. Reportagem, Daniel Duarte.
4: ministro do Meio Ambiente e Mudança do Clima, João Paulo Capobianco, retornou hoje a Manaus para acompanhar ações de combate aos incêndios florestais no Amazonas.
5: Após sobrevoar as áreas atingidas pelo fogo e reunir-se com autoridades locais, ele falou sobre a situação no estado e os próximos passos.
11: Não podemos comemorar porque ainda temos uma situação grave, muito grave ainda, ainda muita fumaça, mas houve uma redução nos eventos de queimadas e incêndios, portanto nós temos um movimento positivo e há um indicativo de redução de novos focos. O novo passo agora é a investigação criminal. Nós vamos iniciar uma ação forte de investigação para identificar quem está operando esse conjunto enorme de incêndios e verificar se há uma organização por trás disso e vamos punir aqueles que forem identificados de forma exemplar para que não fique na região uma sensação de impunidade.
4: As ações são realizadas de forma integrada entre órgãos federais, estaduais e municipais para reduzir os impactos ambientais e proteger a população.
5: 330 brigadistas já foram mobilizados para atuar em apoio às equipes do IBAMA, do ICMBio e de outros órgãos federais.
4: Usar a força do futebol para combater a violência contra a mulher.
5: Com esse objetivo foi lançada a campanha Papo de Homem. No futebol, a violência não entra em campo.
12: Em dias de jogos de futebol, os casos de violência contra as mulheres aumentam 27%. Para enfrentar esse problema, o governo federal e a CBF, Confederação Brasileira de Futebol, lançaram a campanha Papo de Homem. No futebol, a violência não entra em campo. A iniciativa convoca a participação de torcedores e jogadores. No vídeo da campanha, estão reunidos jogadores presentes na convocação mais recente da seleção brasileira, como Vini Júnior.
13: No futebol, a violência não entra em campo.
12: E Rayan.
14: Violência contra as mulheres não tem desculpa.
12: A peça foi exibida durante um amistoso entre Brasil e Argentina essa semana em Recife. A proposta da campanha é utilizar a força do futebol para conscientizar o público masculino quanto à prevenção e ao enfrentamento à violência contra mulheres. Foi o que disse o ministro do esporte, Paulo Henrique Cordeiro.
15: São homens, são atletas, são jogadores da seleção brasileira que estão falando de um prisma, estão falando de um lugar de homem. Porque a questão da violência contra a mulher não é um problema sobre as mulheres, mas é um problema sobre os homens. E o homem falando sobre isso impacta, eu tenho certeza, muito mais e pode contribuir decisivamente para que esse estado de coisa possa ser extinto de toda a nossa sociedade.
12: A mensagem também é para quem acha que bebida e raiva justificam uma agressão, alerta o torcedor Marco Polo.
16: Dentro de campo, cada um responde por seus atos, fora dele também.
12: A campanha também marca o lançamento do Plano Nacional do Legado Social e Esportivo da Copa do Mundo Feminina FIFA 2027, que estabelece 4 eixos para ampliar a participação de mulheres no futebol. Vale lembrar que mulheres em situação de violência podem buscar orientação e realizar denúncias pelo Ligue 180. Em caso de emergência, devem ligar para o 190 da Polícia Militar. Reportagem Pablo Mundim.
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4: Música. Estamos no Outubro Rosa, mês de prevenção e conscientização sobre o câncer de mama.
5: E mulheres, fiquem de olho. Os planos de saúde são obrigados a cobrir o exame de mamografia, mesmo em mulheres com menos de 40 anos.
4: A medida vale para os casos em que há indicação clínica para o exame.
5: O exame também é oferecido no SUS.
1: Ao tocar os seios, a geóloga e produtora audiovisual Laila Milani sentiu algo diferente. Ela procurou o médico e o diagnóstico foi de um nódulo benigno que precisava ser acompanhado. 6 meses depois, ao retornar para exames, descobriu que o nódulo havia evoluído para câncer de mama. Laila tinha 38 anos e nunca havia feito uma mamografia.
21: Eu não recebi, né, nenhuma informação que abordasse esse assunto, no sentido de que a mamografia feita antes, né, poderia adiantar o meu caso, né, antecipar um diagnóstico, por exemplo.
1: Desde o começo do mês, os planos de saúde não podem mais negar a cobertura de mamografia digital para mulheres com menos de 40 anos que tenham indicação médica para a realização do exame. A mudança foi aprovada pela Agência Nacional de Saúde. Antes, os planos tinham obrigação de cobrir o exame somente para pacientes entre 40 e 69 anos. O presidente da ANS, o Wadid Amou, destacou a importância da medida.
22: A partir de agora, deve ser considerada a necessidade clínica de cada paciente. O diagnóstico precoce salva vidas. Quanto mais cedo a doença é identificada, maiores são as chances de sucesso no tratamento e de melhores resultados para os pacientes.
1: De acordo com o presidente da Sociedade Brasileira de Mastologia, Guilherme Novita, a mamografia é o melhor exame para a detecção precoce do câncer de mama. Segundo ele, a partir dos 40 anos, as mulheres devem fazer mamografia anualmente. Ele explica em quais casos a mamografia antes dos 40 anos é recomendada.
23: Existem pacientes que, por questões de risco, geralmente história familiar de câncer de mama ou ovário, ou história pessoal de câncer de mama, ou lesões pré-cancerígenas, ou história de mutação genética, elas precisam fazer mamografia antes dos 40 anos.
1: Nas últimas décadas, o câncer de mama se manteve como o tipo de câncer mais frequente entre as brasileiras, com exceção do câncer de pele não melanoma. Segundo o Ministério da Saúde, hoje, a taxa estimada é de 66 novos casos por 100 mil mulheres. Reportagem Luana Karen.
4: E o Ministério da Saúde apresenta campanha com orientações sobre acesso a consultas, exames e cirurgias pelo SUS.
5: O conteúdo explica como buscar atendimento especializado e apresenta opções de atendimento pelo Sistema Único de Saúde.
24: A dona de casa, Vanusa da Conceição, moradora da Ceilândia, no Distrito Federal, conta que o filho, de 14 anos, deslocou o joelho enquanto jogava futebol e foi levado a uma unidade básica de saúde. Após o atendimento de emergência, ela conta como foi o processo para que o filho fizesse a ressonância e outros exames específicos.
25: Eu fui até o posto de saúde, a UBS. Por volta de mais ou menos 7 dias, ele foi chamado para poder fazer a ressonância. Já peguei o resultado e agora retornarei ao médico que consultou ele.
24: Para orientar pessoas que precisam de avaliação, acompanhamento, exames ou procedimentos especializados, como Vanusa, o Ministério da Saúde lançou a campanha nacional de atendimento especializado, que reúne informações sobre como buscar consultas, exames e cirurgias pelo SUS. A iniciativa apresenta o passo a passo, desde a entrada da unidade básica de saúde até o atendimento especializado, é o que explica o diretor do Ministério da Saúde, Rodrigo Oliveira.
26: A gente tem duas grandes portas de entrada. Uma porta de entrada são as UPAs e os grandes hospitais de emergência, e também você pode buscar a unidade básica de saúde. É possível em vários locais, através do meu SUS Digital, através do WhatsApp ou de outros aplicativos, você buscar atendimento.
24: Os pacientes do Sistema Único de Saúde têm diferentes possibilidades de atendimento. Para uma consulta, por exemplo, não precisam sair de casa. Eles têm à disposição a telesaúde, que permite a realização de teleconsultas e telediagnósticos. A população também pode ser encaminhada para o atendimento nas carretas de saúde, unidades móveis que oferecem serviços especializados em diferentes regiões do país. Essas unidades atendem prioritariamente onde há menor oferta de serviços especializados. Rodrigo Oliveira explica como os pacientes podem ser atendidos nas carretas.
26: Em geral, um paciente que busca uma unidade básica de saúde precisa de uma consulta especializada ou de um exame especializado, como tomografia, ele entra numa fila do município, da região ou do estado. A carreta, quando chega nessa região, ela se conecta a essa fila e faz essa fila andar mais rápido.
24: Outra opção de atendimento especializado pelo SUS é o encaminhamento de pacientes para hospitais privados e filantrópicos.

0: Essas foram as notícias do governo federal.
1: Uma realização da Secretaria de Comunicação Social da Presidência da República.
0: Com produção da empresa Brasil de Comunicação.
1: Fique agora com o Minuto do TCU. Em seguida, as notícias do Poder Judiciário e do Congresso Nacional. Boa noite.
0: Boa noite, até amanhã.
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4: O Tribunal de Contas da União avaliou a gestão e a transparência da Casa da Moeda do Brasil. 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O trabalho identificou falhas na divulgação de informações financeiras e na prestação de contas. Também apontou falta de detalhamento de custos e receitas de cada área de negócio. Embora a empresa tenha registrado lucro de mais de R$200 milhões em 2023, algumas atividades tiveram prejuízo, como a fabricação de moedas nacionais, medalhas e selos. O TCU determinou que a Casa da Moeda apresente em até 60 dias plano de ação com prazos, responsáveis e metas para corrigir as falhas. 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
3: 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Você vai ouvir agora notícias do Poder Judiciário.
5: STF decide afastar a inclusão das perdas inflacionárias na correção monetária dos depósitos judiciais.
6: STM realiza seminário sobre a Justiça Militar e o Tribunal Penal Internacional.
5: Para o STJ, planos de saúde não são obrigados a custear medicamentos à base de canabidiol para tratamento domiciliar.
6: Boa noite, eu sou Marcela Luiza.
5: E eu sou Walter Lima.
6: O Supremo Tribunal Federal decidiu hoje afastar a inclusão dos expurgos inflacionários na correção monetária dos depósitos judiciais.
5: A Corte entendeu que a atualização monetária deve observar índices previstos na legislação.
7: Marta, a discussão Ferreira. Era para definir se os depósitos de ações judiciais da época dos planos econômicos Bresser, Verão, Collor 1 e 2 têm direito à mesma correção monetária aplicada à caderneta de poupança, chamada de expurgos inflacionários. Esses expurgos correspondem às diferenças de atualização decorrentes de períodos em que os índices utilizados para corrigir valores financeiros não acompanharam integralmente a inflação. No final, prevaleceu o entendimento de que a atualização dos valores deve observar os índices previstos na legislação, sem a incorporação de diferenças decorrentes dos planos econômicos.
6: O Superior Tribunal Militar realiza entre hoje e amanhã em Brasília o seminário Justiça Militar e o Tribunal Penal Internacional, o TPI.
5: O evento reúne especialistas para discutir temas relacionados à atuação do Tribunal Penal Internacional. Marcelo Della Libera.
8: O Tribunal Penal Internacional julga pessoas acusadas de genocídios, crimes contra a humanidade, crimes de guerra e crimes de agressão. O Prêmio Nobel da Paz este ano foi para a jurista Navi Pillay, que já integrou o TPI. A presidente do Superior Tribunal Militar, ministra Maria Elizabeth Teixeira Rocha, avalia com otimismo o trabalho do TPI ao longo de mais de 20 anos de existência.
9: Eu avalio com muito otimismo, porque o Tribunal Penal Internacional foi criado exatamente para que não houvesse a repetição dos tribunais que foram formados para julgar os delitos da Segunda Guerra Mundial. E isso eu acho que é extremamente promissor e garantista, porque dá ao mundo e à sociedade das nações, né, uma estabilidade jurídica para se dizer, né, em conflitos, aquilo que se pode e aquilo que não se pode fazer. Porque até uma guerra, que é o horror e a barbárie, tem de haver regras.
8: Entre hoje e amanhã, o STM promove o seminário Justiça Militar e o Tribunal Penal Internacional, Desafios e Perspectivas da Implementação Jurídica do TPI no Brasil. O evento conta com a transmissão ao vivo pelo canal oficial do Tribunal no YouTube.
6: Plano de saúde não é obrigado a custear medicamentos à base de canabidiol para uso domiciliar sem previsão legal ou contratual de cobertura.

0: Conclusão é do STJ. Fátima Uchoa.
1: A exceção à regra é nos casos expressamente previstos em leis ou normativos específicos. Assim, a mera autorização excepcional de importação concedida pela Anvisa não impõe ao plano de saúde a cobertura obrigatória de tratamento domiciliar com canabidiol. Esse julgamento na segunda sessão, sob o regime da relevância da questão federal, ocorreu em sessão virtual e é definitivo no âmbito do STJ, pois os ministros reafirmaram jurisprudência consolidada na Corte. A decisão passa a valer para processos semelhantes em todo o país. Vale destacar que essa é a primeira vez que o STJ usou a técnica de reafirmação sob o regime da relevância da questão federal.
2: Dois dias de debates sobre sustentabilidade na Justiça do Trabalho.
0: Magistrados, servidores e especialistas vão discutir soluções para uma justiça trabalhista sustentável. Rafael Silva.
3: Entre os assuntos, eles vão falar sobre mudanças climáticas, gestão de resíduos sólidos, descarbonização e a inclusão socioprodutiva de catadores. Também estão em pauta as estratégias para a criação de planos de contingência socioambiental, além da apresentação de projetos desenvolvidos pelos próprios tribunais, o que ajuda a compartilhar boas práticas entre as unidades. O debate reforça o papel das instituições públicas diante do desafio global de atingir o carbono zero.
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2: Uma boa noite.
0: E até amanhã.
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1: Eu sou Paula Groba.
2: E eu sou Humberto Pinheiro.
1: E estes são os destaques de hoje do Jornal do Senado, que começa agora.
2: Senado vota fim da escala 6-1 em primeiro e segundo turno ainda hoje, segundo o presidente Davi Alcolumbre.
1: PEC da segurança avança no Senado com maior integração e fim da saidinha para membros de facções.
2: Projeto garante às mulheres opção de viajar ao lado de outra passageira sem custo extra.
1: Boa noite.
2: Boa noite.
1: A PEC da Segurança Pública avançou no Senado e segue para votação em plenário. A proposta busca reforçar o combate ao crime organizado com ação direta do governo federal e maior integração entre as forças de segurança da União, dos estados e dos municípios.
2: O texto também prevê penas mais rigorosas para integrantes de facções criminosas, inclui o Sistema Único de Segurança Pública na Constituição e permite a criação de polícias municipais para o policiamento ostensivo e comunitário. A PEC foi concluída hoje na Comissão de Constituição e Justiça. Repórter Bruno Lourenço.
3: A Comissão de Constituição e Justiça aprovou a inclusão no texto constitucional do Sistema Único de Segurança Pública. A proposta de emenda à Constituição padroniza diretrizes nacionais e permite a criação de polícias para a guarda comunitária e ostensiva pelas prefeituras. O relator, senador Rogério Carvalho, do PT de Sergipe, acredita que a grande inovação da PEC é colocar a União como a agente atuante e corresponsável no enfrentamento direto ao crime organizado, em cooperação articulada com as polícias estaduais e locais.
4: Agora nós teremos o governo federal como integrante do Sistema Único de Segurança Pública e podendo agir conjuntamente e tendo responsabilidade no combate aos criminosos e no combate ao crime organizado em todo o país, de forma articulada e integrada, Polícia Civil, Polícia Militar.
3: Além da cooperação federativa, o texto prevê fontes de financiamento protegidas contra contingenciamentos orçamentários. Com a aprovação na CCJ, a PEC da Segurança Pública segue agora para análise do plenário do Senado, onde precisará passar por dois turnos de votação antes de poder seguir para promulgação.
1: O senador Espiridião Amin, do PP de Santa Catarina, afirmou que a PEC da Segurança Pública merece atenção especial do governo e do Congresso Nacional. Ele defendeu que a proposta seja analisada ainda nesta legislatura pelos senadores.
2: Na avaliação de Amin, o aperfeiçoamento da proposta vai ajudar a garantir melhores condições de segurança à população brasileira.
5: Que eu creio que deverá merecer de nós, ainda nesta legislatura, a urgência e o aperfeiçoamento necessário.
1: E mulheres poderão ter o direito de escolher viajar ao lado de outra mulher em aviões e ônibus sem pagar nada a mais por isso.
2: É o que prevê um projeto que está na pauta da Comissão de Fiscalização e Controle e Defesa do Consumidor do Senado. A proposta garante essa

0: Sua opção no momento da compra da passagem. Repórter Pedro Pincer.
1: A Comissão de Transparência, Fiscalização e Controle está pronta para votar um projeto de lei que garante às mulheres que viajam sozinhas o direito de optar no ato da compra da passagem em transportes coletivos por assentos ao lado de outras mulheres. O texto já foi aprovado na Comissão de Direitos Humanos. O objetivo é evitar situações de violência durante o trajeto e limitar as situações de vulnerabilidade, além de consolidar o compromisso do Estado com a promoção de políticas de proteção às mulheres em todos os espaços. A autora do projeto, senadora Daniela Ribeiro, do Progressistas da Paraíba, destacou que o assento ao lado de outra mulher não terá custo extra para a passageira nem para as empresas.
2: Essa iniciativa ela visa prevenir casos de assédio e a gente sabe também que previne violência, proporcionando muito mais tranquilidade durante os deslocamentos. Comprovadamente, a vulnerabilidade das mulheres no transporte coletivo é uma realidade.
1: Se aprovada na comissão, a proposta só vai ao plenário caso seja apresentado recurso com esse objetivo.
3: Evitar erros médicos que podem custar a vida de crianças é o objetivo de um projeto que está na pauta da Comissão de Assuntos Sociais do Senado.
0: A proposta busca reforçar a segurança no atendimento infantil e prevenir tragédias como a do menino Benício, que morreu em Manaus após receber uma dose letal de adrenalina. A repórter Raíssa Abreu tem os detalhes.
4: O projeto do senador Eduardo Braga, do MDB do Amazonas, determina que os serviços de atendimento pediátrico tenham sempre um médico especialista. Também estão previstas regras para que os pais ou responsáveis pela criança recebam informações claras sobre seu estado de saúde e apoio psicossocial.
5: Para que um profissional não cometa erros e equívocos, como aconteceu recentemente no meu estado, com o garoto Benício, que ao chegar em um hospital supostamente de excelência no meu estado e ao ser atendido numa ambulatório, imagine Vossa Excelência que um profissional da saúde injetou adrenalina na veia de uma criança, o que levou, obviamente, a óbito esta criança.
4: A proposta recebeu o voto favorável da relatora, senadora Damaris Alves, do Republicanos do Distrito Federal. Se aprovada na Comissão de Assuntos Sociais, a proposta segue direto para a Câmara dos Deputados.
3: E a senadora Zenaide Maia, do PSD do Rio Grande do Norte, fez um apelo a pais e aos responsáveis para que vacinem as crianças. Médica, ela alertou para o risco de doenças como o sarampo voltarem a circular, com a possibilidade de complicações graves e até a morte.
0: A senadora destacou que vacinar é um ato de proteção à saúde infantil e que a imunização não deve ser uma questão política, mas uma responsabilidade de todos.
6: Vacinem os seus filhos. Não é possível que a gente continue vendo crianças voltando a ter sarampo. Sarampo é uma doença extremamente grave. Pode matar e pode também deixar sequelas pro resto da vida.
3: Senadores estão reunidos no plenário para discutir a proposta de emenda à Constituição que acaba com a escala 6x1. O texto prevê reduzir a jornada semanal de 44 para 40 horas, sem diminuição dos salários.
0: Segundo o presidente do Senado, Davi Alcolumbre, a votação da PEC em dois turnos está prevista para hoje. O repórter Alexandre Campos traz mais informações.
7: Além de reduzir a jornada sem diminuir salário, a PEC prevê dois dias de folga semanal, sendo um deles preferencialmente aos domingos. Essas regras valerão para os terceirizados que prestam serviços para a administração pública direta e indireta da União, dos estados, do Distrito Federal e dos municípios. No entanto, não serão aplicáveis para os trabalhadores da iniciativa privada que tiverem diploma de curso superior e que receberem um salário maior que 2,5 vezes o teto da Previdência Social, salvo se o empregador, por vontade própria, decidir o contrário. A mudança será gradual. Dois meses depois de sua promulgação, o tempo de trabalho por semana passará de 44 para 42 horas semanais. Um ano depois da implementação dessa primeira etapa, a jornada vai diminuir para 40 horas. Líder do governo, a senadora Tereza Leitão, do PT de Pernambuco, afirmou que a redução da jornada é uma luta histórica dos brasileiros, construída nas fábricas, comércios, nos serviços, ruas, escolas e até nas redes sociais.
8: Estamos escrevendo este capítulo ao lado de cada trabalhador que acorda antes do sol nascer, de cada mãe e de cada pai que querem acompanhar o crescimento de seus filhos, de quem deseja estudar, cuidar da saúde, encontrar os amigos, estar com a família, descansar, de quem quer simplesmente recuperar o direito de ser dono de parte maior do seu próprio tempo e fazer dele o que quiser.
7: Representante do PL de Santa Catarina, o senador Jorge Seif reconheceu que, por ser um apelo dos trabalhadores, é favorável à redução da jornada. No entanto, ele defende correções futuras no texto, como a desoneração da folha de pagamentos para aliviar o bolso dos empregadores ou até mesmo a flexibilização das relações de trabalho.
9: Então, essa PEC, ela atende em parte o anseio da população, que é trabalhar 5 dias por semana, mas daqui a pouco, com ela operacionalizada, o funcionário vai chegar para o patrão, fala assim: olha, eu quero trabalhar um pouco mais, não vai poder. Olha, eu quero fazer mais hora extra porque eu troquei de carro, eu comprei uma geladeira, não vai poder. Então essa PEC é um pouco engessada, mas vamos discutir isso lá na frente. E no ano que vem, se necessitar de melhoras, se necessitar de ajustes, nós vamos fazê-lo sem prejudicar a população.
7: Para aqueles empregados sujeitos a regimes diferenciados, como aeronautas, o texto permite que acordo ou convenção de trabalho defina diferentemente a distribuição do tempo de prestação de serviço e o descanso semanal remunerado, assegurados os direitos da PEC.
0: Com edição de Paulo Groba e trabalhos técnicos de Eliseu Caires, o Jornal do Senado fica por aqui. Acompanhe agora as notícias da Câmara dos Deputados. Boa noite.
3: Boa noite e até amanhã.
10: Jornal Câmara dos Deputados. Comissão debate integração das universidades com o setor produtivo.
11: Deputados criam plano de atenção no SUS às pessoas com epilepsia.
10: Projeto isenta de ICMS a aquisição de próteses mamárias de silicone.
11: Boa noite. Projeto aprovado retira ICMS das próteses mamárias de silicone. Confira os detalhes com Silvia Munhato.
12: A Comissão de Defesa dos Direitos da Mulher aprovou o projeto que concede a isenção do ICMS nas operações de compra de próteses mamárias de silicone destinadas à reconstrução mamária de mulheres que realizaram mastectomia total ou parcial. A relatora na comissão, deputada Érica Hilton, do PSOL de São Paulo, ressaltou que o custo das próteses é alto.
13: Sabendo que a prótese mamária é essencial para a reconstrução da saúde emocional e abalada pelo tratamento do câncer, o projeto facilita os avanços nas etapas do processo de cura definitivo da doença, na medida em que o acesso à prótese mamária será menos oneroso para aquelas que mais necessitam.
12: Pelo texto, a isenção será concedida mediante a apresentação de laudo médico emitido por profissional especializado, atestando a realização da mastectomia, a necessidade do uso de prótese mamária de silicone e a recomendação para a reconstrução. A isenção do ICMS se aplicará tanto para compras realizadas diretamente pelas pacientes, quanto por intermédio de hospitais, clínicas ou centros de reabilitação. O benefício valerá para procedimentos realizados pelo Sistema Único de Saúde, por seguradoras de saúde privadas ou por planos de saúde. A proposta que tira o ICMS das próteses mamárias de silicone será analisada agora pelas comissões de Saúde, Finanças e Tributação e Constituição e Justiça. Para virar lei, precisa ser aprovada pela Câmara e pelo Senado. Da Rádio Câmara de Brasília, Silvia Munhato.
10: Homenagem. Doutor Zacarias Calil, do MDB de Goiás, celebra o Dia do Médico em 18 de outubro, destacando a importância da profissão no cuidado com a vida. Ele ressalta que, além do conhecimento científico e da atualização constante, a medicina exige empatia e compromisso com os pacientes.
11: Doutor Zacarias Calil defende a valorização dos profissionais de saúde, com melhores condições de trabalho e atendimento digno à população. Ele agradece aos colegas de profissão pela dedicação e reforça a importância de manter o compromisso com a saúde e o bem-estar dos brasileiros.
10: Saúde. A Câmara analisa medidas para facilitar o atendimento à pessoa com doença renal, incluindo a diminuição da distância entre a residência do paciente e o local da diálise. O repórter Luiz Cláudio Canuto tem as informações.
7: O Brasil tem mais de 150 mil pessoas que fazem diálise, segundo a Sociedade Brasileira de Nefrologia. A demanda pelo tratamento vem crescendo e a hemodiálise é a modalidade predominante. Na Câmara dos Deputados, um projeto visa facilitar o atendimento à pessoa com doença renal crônica por meio da redução da barreira de distância entre o paciente e o atendimento. O texto, já aprovado pela Comissão de Saúde, estabelece que o atendimento ao paciente com doença renal crônica observará as diretrizes de regionalização, hierarquização e integralidade da assistência nos termos da lei e das normas do SUS. Os serviços de saúde poderiam, sempre que clinicamente indicados, dar prioridade a terapias que diminuam a necessidade de deslocamento do paciente, inclusive mediante utilização da diálise peritoneal domiciliar. A diálise peritoneal é um tratamento de substituição da função renal que limpa o sangue usando o peritônio como filtro natural. O peritônio é o revestimento interno do abdômen. A comissão aprovou a redação proposta pela relatora, a deputada Silvia Cristina, do PP de Rondônia. O texto original, do deputado Eduardo da Fonte, do PP de Pernambuco, estabelecia que a clínica de hemodiálise deveria estar no máximo a 50 quilômetros do domicílio do paciente. Mas a relatora acha que a fixação de uma distância máxima uniforme é incompatível com a organização regionalizada e hierarquizada do SUS.
13: A gente vê a importância, claro, que deveria estar perto, mas a gente não vê orçamento público que dê para faça essas clínicas a cada 50 quilômetros. Então, nós fizemos uma emenda e, graças a Deus, foi aprovada para que cada paciente com indicação nós levássemos a diálise peritoneal, que é em casa, onde o paciente ele tem a oportunidade de fazer esse acompanhamento, né? E que, na verdade, é muito dolorido, mas em casa, no seu ambiente, que nós temos a certeza que teríamos um resultado ainda melhor.
7: O projeto estabelece que o poder público pode estimular o uso de telesaúde e de monitoramento remoto para acompanhamento clínico de pacientes em terapia renal substitutiva, mas as ações previstas não devem criar despesas obrigatórias ou impor novos encargos administrativos à União. A proposta, que busca facilitar o atendimento à pessoa com doença renal, ainda vai ser votada pelas comissões de Finanças e Tributação e de Constituição e Justiça. Para virar lei, precisa ser aprovada pela Câmara e pelo Senado. Da Rádio Câmara de Brasília, Luiz Cláudio Canuto.
14: Economia.
11: Welter, do PT do Paraná, defende investimentos em habitação popular, saúde e educação. Ele menciona programas como Minha Casa Minha Vida, o financiamento da produção agrícola, o atendimento pelo SAMU e a ampliação das escolas em tempo integral.
15: Welter ressalta a importância de fortalecer a economia e ampliar as oportunidades para os trabalhadores. Na avaliação dele, os avanços sociais dependem da continuidade dos investimentos públicos e de iniciativas que promovam a distribuição de renda e a qualidade de vida da população.
14: Trabalho.
11: Paulão, do PT de Alagoas, ressalta a importância da mobilização dos trabalhadores e da sociedade para a aprovação do fim da escala 6x1. Ele também critica grupos políticos que apenas agora, às vésperas do segundo turno, dizem ser favoráveis à matéria.
15: Segundo Paulão, a aparente mudança de postura não afasta as ameaças aos direitos trabalhistas. Ele aponta riscos em uma possível reforma constitucional que, em sua opinião, é articulada por grandes banqueiros e alerta a população para que se mantenha atenta.
11: Tadeu Veneri, do PT do Paraná, critica a mudança de posicionamento de representantes da extrema-direita sobre o fim da escala 6x1. Ele acredita que a modificação seja uma resposta ao temor das mobilizações populares e não uma revisão real de posicionamento.
15: Tadeu Veneri questiona os argumentos sobre custos para pequenos negócios e a negociação individual de jornada de trabalho e rechaça também as posições contrárias a medidas sociais, como a anistia de dívidas e a votação de projeto contra a misoginia no Congresso Nacional.
14: Desenvolvimento Regional.
11: Denise Pessoa, do PT do Rio Grande do Sul, agradece o apoio recebido na eleição e se compromete em continuar seu trabalho em prol da saúde e educação e na busca de parcerias com o governo federal para custear a reconstrução no estado.
15: Ao fazer um balanço do mandato atual, Denise Pessoa menciona o campus da UFRGS, um novo aeroporto, o Instituto Federal em Gramado e o curso de medicina da Universidade Federal do Pampa, em Bagé, como principais vitórias. Ela continuará atuando em defesa do SUS e de pautas climáticas.
14: Transportes.
11: Bebeto, do PP do Rio de Janeiro, diz que a mobilidade urbana é uma das prioridades do seu mandato e cobra avanços em obras viárias na Baixada Fluminense. Entre as demandas, segundo ele, estão a construção de uma ligação entre a linha vermelha e a pista expressa da rodovia Presidente Dutra.
15: Bebeto também cobra a continuidade das obras de revitalização da ferrovia da Baixada Fluminense, incluindo a implantação de uma ciclovia entre São João do Meriti e Nova Iguaçu. Ele ainda destaca a importância da duplicação da Serra das Araras para a segurança e a fluidez do tráfego.
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14: Comissões.
11: A Câmara dos Deputados debate uma melhor integração entre universidades federais e setor produtivo. A repórter Agui Pontes tem os detalhes de uma proposta aprovada.
17: A Comissão de Ciência, Tecnologia e Inovação da Câmara dos Deputados aprovou um projeto que busca ampliar a cooperação entre universidades públicas e o setor produtivo. Segundo o autor da proposta, deputado Duda Ramos, do Podemos de Roraima, isso será feito com a criação de um Programa Nacional de Integração Universidade-Indústria. O objetivo é principalmente simplificar as relações entre o ambiente acadêmico e os setores produtivos. Segundo o relator, deputado Júlio César Ribeiro, do Republicanos do Distrito Federal, a relação entre empresa e universidades é truncada e pouco funcional.
18: A proposta cria um ambiente muito mais favorável para a integração. Hoje, muitas parcerias deixam de acontecer por causa das burocracias, da insegurança jurídica e da dificuldade de aproximação entre universidades e empresas.
17: Além de intermediar essa relação, a proposta também prevê a criação de metas nacionais. Seriam metas como o número de parcerias firmadas, o volume de recursos captados em projetos, os registros de propriedade intelectual, de tecnologias somadas ao setor e outras formas de exercer impacto regional, social e econômico no setor produtivo. A governança política do Programa Nacional de Integração Universidade-Indústria seria feita em esfera federal. A proposta vai passar pelas comissões de Educação e de Constituição e Justiça. Da Rádio Câmara, de Brasília, Agui Pontes.
14: Educação.
15: Flávio Nogueira, do PT do Piauí, ressalta a importância dos investimentos em educação para ampliar as oportunidades da população. Ele cita a expansão das universidades e dos institutos federais como exemplo de política pública voltada à população mais pobre.
11: Flávio Nogueira considera que o acesso ao ensino superior e à formação técnica devem ser prioridade do poder público. Para o legislador, a oferta de educação gratuita contribui para reduzir as desigualdades sociais, especialmente entre os brasileiros que mais precisam do apoio do Estado.
14: Esporte.
15: A Câmara aprovou uma proposta que obriga clubes esportivos a manterem profissionais idôneos e capacitados em alojamentos. A repórter Paula Bittar acompanhou a votação.
19: A Comissão de Constituição e Justiça da Câmara aprovou uma proposta que obriga os clubes esportivos a manterem em período integral nos alojamentos um corpo de profissionais idôneos e capacitados para assistir os jovens atletas em formação. De acordo com o texto aprovado, considera-se idônea a pessoa que trabalha honestamente com observância do dever de cuidado, que cumpre as regras estabelecidas por seus superiores, ou seja, fazendo sempre tudo com muito zelo e responsabilidade. idade. O texto determina que o clube que descumprir a regra da presença de profissionais em período integral nos alojamentos poderá ter o contrato com o atleta em formação cancelado e também poderá ser punido com multa de até R$50 mil, que será dobrada em caso de reincidência. O contrato também poderá ser cancelado se o clube não atender os requisitos de alojamento, alimentação, segurança e higiene adequados. Outra proposta aprovada pela CCJ torna obrigatória a presença de um profissional de educação física em entidades formadoras de atletas e escolinhas de esportes. Tanto essa quanto a que obriga os clubes esportivos a manterem em período integral nos alojamentos um corpo de profissionais idôneos e capacitados para assistir os jovens atletas em formação seguem agora para o Senado. Da Rádio Câmara, de Brasília, Paula Bittar.
14: Eleições.
11: Charles Fernandes, do PSD da Bahia, defende uma reforma política com mandatos de 5 anos e o fim da reeleição para cargos de presidente, governadores e prefeitos. Em sua visão, a medida reduz gastos eleitorais e permite mais foco na gestão pública.
15: O deputado quer também a adoção do voto distrital para aproximar os deputados da população e anuncia que vai se esforçar para aprovar a pauta a partir de 2027. Na opinião de Charles Fernandes, o debate é urgente diante da proximidade das eleições municipais de 2028.
11: General Girão, do PL do Rio Grande do Norte, aponta aumento na intolerância política entre os brasileiros. O congressista defende o respeito às diferenças de opinião no parlamento, alertando para o risco de declarações que possam estimular a violência contra adversários políticos.
15: General Girão relata que seu gabinete no Rio Grande do Norte foi alvo de pichações e adesivos de caráter político. O parlamentar informa que solicitou a análise de imagens de segurança para identificar os responsáveis e que registrou um boletim de ocorrência sobre o fato.
11: Lucas Redecker, do PSD do Rio Grande do Sul, agradece aos eleitores pela renovação do mandato e faz críticas à condução da economia pelo governo federal. Ele questiona o custo de vida e afirma que os preços elevados no supermercado pesam no orçamento das famílias brasileiras.
15: Lucas Edecker também defende a apuração de suspeitas envolvendo integrantes do judiciário e cobra que possíveis irregularidades sejam investigadas. Ele afirma que pretende manter o tema em debate com foco na responsabilização de autoridades e no combate à impunidade.
14: Relações Exteriores.
11: Alice Portugal, do PCdoB da Bahia, defende a soberania nacional diante do que considera uma ameaça de interferência estrangeira nas decisões do Brasil. Ela alerta para o risco de exploração das riquezas minerais por empresas de outros países, sem que os interesses brasileiros sejam priorizados.
15: Alice Portugal critica a possibilidade de acordos que ampliem o controle internacional sobre recursos estratégicos do país. Ela afirma que a proteção do patrimônio nacional e dos direitos da população são fundamentais para que o Brasil preserve sua autonomia.
14: Segurança Pública.
11: Gilmar Machado, do PT de Minas Gerais, comemora o avanço da PEC da Segurança Pública no Senado. O deputado ressalta que a proposta fortalece o combate ao crime organizado ao ampliar a integração entre as forças policiais de todo o país.
15: Gilmar Machado destaca que o texto inclui o Sistema Único de Segurança Pública na Constituição, além de permitir a criação de polícias municipais. A proposta também estabelece mecanismos de financiamento para o setor com o objetivo de ampliar os recursos contra a criminalidade.
14: Votação.
11: Plenário da Câmara aprova projeto que institui um programa de atenção integral no Sistema Único de Saúde às pessoas com epilepsia. O repórter Antônio Vital tem as informações.
20: A Câmara dos Deputados aprovou o projeto que cria um programa nacional de atenção integral às pessoas com epilepsia no Sistema Único de Saúde, o SUS. O objetivo do programa é combater o preconceito e proporcionar atendimento integral às pessoas com epilepsia, de modo a reduzir as manifestações clínicas da doença e a ocorrência de sequelas. O projeto apresentado pelo deputado Rui Carneiro, do Podemos, da Paraíba, foi modificado pela relatora, deputada Laura Carneiro, do PSD do Rio de Janeiro. O texto aprovado anteriormente pela Comissão de Saúde da Câmara garantia, entre outras coisas, atendimento multiprofissional e especializado, assistência farmacêutica, acesso ao tratamento indicado, inclusive cirúrgico, leitos para internação em enfermarias e UTI, além de acompanhamento especializado à gestante antes e depois do parto. O texto aprovado prevê acesso da pessoa com epilepsia aos serviços de atenção primária, especializada e hospitalar, bem como acesso aos medicamentos incorporados pelo SUS e aos procedimentos terapêuticos e cirúrgicos indicados clinicamente e disponibilizados pelo Sistema Único de Saúde. Prevê ainda ações educativas para divulgar informações e orientações sobre a doença e o treinamento de profissionais da educação e dos transportes públicos para conhecer e reconhecer os sinais de crise epilética e sobre como agir em casos desse tipo. O acordo que resultou na aprovação da proposta, com o apoio do governo, também retirou do texto o artigo que previa horário de serviço especial para trabalhadores em fase de tratamento. A relatora Laura Carneiro explicou que as alterações priorizam a estrutura já existente do SUS, sem criar privilégios.
2: Trata-se de alterações meritórias, porque prioriza a utilização das estruturas já existentes no SUS, que se encontram em permanente evolução, e baseiam-se na razoabilidade ao proteger os direitos das pessoas com epilepsia, sem criar privilégios indevidos. Dessa forma, são mantidos os avanços do cuidado integral à saúde desse grupo de pessoas, sem comprometer a igualdade e a justiça social.
20: O projeto que cria o Programa Nacional de Atenção Integral às Pessoas com Epilepsia no SUS agora será analisado pelo Senado. Da Rádio Câmara de Brasília, com informações de Daniela Lessa, Antônio Vital.
14: Últimas notícias.
15: Os deputados iniciaram no final da tarde a análise do projeto do governo federal que aumenta o teto de receita do microempreendedor individual. O texto define um reajuste progressivo do teto da receita bruta anual para enquadramento como MEI para R$110 mil em 2027 e R$140 mil em 2028.
11: O projeto também permite que um microempreendedor contrate até 2 empregados que recebam exclusivamente um salário mínimo ou o piso salarial da categoria profissional. Hoje, a legislação permite a contratação de apenas 1 empregado.
15: Termina agora o jornal Câmara dos Deputados, produzido pela Rádio Câmara, com trabalhos técnicos de Everson Urani e apresentação de Márcio Aquiles Sardi e José Carlos Andrade. Uma ótima noite para você.
11: Boa noite, a Voz do Brasil volta amanhã.
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16: Bem-vindos de volta à programação noturna da Mundo Livre. Hoje, quarta-feira, dia 14 de outubro. Eu sou o Renan Zamilian, de volta aqui para te fazer companhia até às 11 da noite. Bora abrir essa hora com David Bowie, Rebel Rebel.

0: Mundo Livre, sua atitude sonora. Esse foi o clássico do Coolio, Gangsta's Paradise. Antes, Whitesnake, Here I Go Again. E abrindo a nossa hora, teve David Bowie com Rebel Rebel. Agora são 10h16, daqui a pouquinho a gente tá de volta, logo depois do break, trazendo o som da Peach pra gente curtir.
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0: Mundo Livre, sua atitude sonora. Tá aí pra fechar mais um bloco. Ouvimos Pet Shop Boys com Domino Dancing. Ainda rolou por aqui Ramones, Pet Sematary. E lá no comecinho da sequência, Pitty com Teto de Vidro. 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Agora são 10h30, depois do intervalo tem mais som do Kiss pintando por aqui, hein?
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0: Mundo Livre, sua atitude sonora. Tá aí a assinatura autobiográfica de Amy Winehouse. Ouvimos Rehab, esse som lá de 2006, né? Presente no segundo álbum da carreira, o Back to Black. E ainda logo antes rolou também Depeche Mode com Personal Jesus. Agora são 10h43, depois do break tem a nossa última sessão de hoje com as saideiras. E daqui a pouquinho Lady Folk com Diana Vieira pintando por aqui também pra comparecer na nossa faixa especial das quartas-feiras, hein? Não vai perder.
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0: Mundo Livre, sua rádio de atitude sonora, fechando o meu horário de hoje com os professores Rolling Stones, Don't Stop, e ainda teve Sheryl Crow com sua versão influenciada pelo country blues rock de Sweet Child O' Mine, grande clássico aí do Guns. Meus queridos, está na hora de me despedir de você, amanhã a gente se reencontra para muito mais, aqui nas ondas da sua rádio de atitude sonora, a partir das 7 da noite, e eu conto com a sua companhia, viu? Agora vem chegando o Lady Folk na faixa especial para você curtir aí o finalzinho da sua quarta-feira, beleza? Diana Vieira, agora é contigo. Um beijão pra você e até amanhã.
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1: Olá, uma boa noite. Estamos juntos novamente nas ondas sonoras da Mundo Livre e do outro lado, Lady Folk, Diana Vieira. E eu te convido ao nosso mergulho semanal pelo universo da música de raiz. Folk contemporâneo, influência blues, influência country por aqui. Sempre algumas novidades também aparecem. Aliás, a novidade da semana fica por conta do lançamento de Sarah Julia, do holandês formado pelas irmãs Sarah e Julia Nauta. Elas acabam de liberar o álbum The Fear That This Is Real, mas antes mesmo do seu debut, elas já conquistaram uma considerável base de fãs na internet, conquistando aí espaço na cena indie folk com sonoridade delicada, harmonia de vozes. Nesse bloco do Lady Folk, a gente vai ouvir a faixa Bigger Picture com Sarah Julia, lançamento descoberta da semana. Ainda teremos clássicos irresistíveis com Bob Seger, Johnny Rivers e vamos abrir a sequência com Grateful Dead, uma faixa deliciosa do álbum American Beauty, a essência do folk rock dos anos 70. Tá no ar Lady Folk na faixa especial de quarta com Grateful Dead, Box of Rain.

0: Aí na Mundo Livre você ouve Lady Folk na faixa especial de quarta. Curtimos com Bob Seger, Shame on the Moon. Esse é um som dos anos 80, a original de Rodney Crowell, e foi gravada por Bob Seger em 82 com participação de Glenn Frey nos vocais. Ouvimos antes Secos e Molhados com Amor, Rosier from Eden e aquele lançamento que eu já tinha anunciado no comecinho do programa, Sarah Julia Bigger Picture. Temos mais aí dessa mistura boa de clássicos e sons mais contemporâneos, sempre com influência dos ritmos tradicionais. Volto já com o segundo bloco do Lady Folk, não vai perder.
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19: Já estamos de volta com a programação da faixa especial de quarta. Eu, Lady Folk, Diana Vieira, assinando por aqui essa curadoria humana. Cada faixa escolhida cuidadosamente para você. Trago agora uma versão de clássico. If I Were a Carpenter foi composta em 1966 por Tim Hardin. Foi gravada por Johnny Cash e June Carter. Mas vamos ouvir hoje a versão de Robert Plant. O eterno vocalista do Led Zeppelin fez o seu registro no álbum solo lançado em 1993, Fate of Nations. Ainda nesse bloco teremos Elton John, Black Rose, Amy MacDonald e muito mais. Ótima noite de quarta no Lady Folk, Robert Plant, If I Were a Carpenter.

0: Essa é a Mundo Livre, sua atitude sonora, faixa especial de quarta no ar, Lady Folk trazendo sons com influência folk, country, blues, e tivemos, para fechar esse bloco, uma amostra da sonoridade Celtic Punk, bela mistura de música punk, música celta e folk rock, Dropkick Murphys com Rose Tattoo, ainda Ilse Bon Iver on Wrong Side e Mark Lanegan e Isabel Campbell com Snake Song de Townes Van Zandt. Assim termina a nossa faixa especial de quarta. Eu, Diana Vieira, Lady Folk, te agradeço aí pela companhia. Próxima semana tem mais, né? Nosso encontro marcado é sempre às quartas-feiras, 11 da noite. Música de raiz aqui na programação da Mundo Livre. Te agradeço e agora eu te deixo com a programação da madrugada Mundo Livre. Aproveita e até a próxima.
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5: Uma ação conjunta de forças de segurança em 3 estados cumpriu vários mandados de prisão e busca e apreensão nesta terça-feira para coibir a ação de uma organização criminosa ligada ao tráfico de drogas, que já teria movimentado cerca de R$7 milhões. A ação busca atingir a estrutura financeira e operacional do grupo. O grupo também é investigado por comércio ilegal de armas de fogo e lavagem de dinheiro. Foram cumpridos 25 mandados de prisão e 22 de busca e apreensão nas cidades piauienses de Canto do Buriti, Caracol e São João do Piauí, Petrolina, em Pernambuco, e Água Clara, no Mato Grosso do Sul. Além das prisões e apreensões, a justiça determinou bloqueio patrimonial para impedir a ocultação ou a transferência dos valores de origem ilícita. Diligências, análise de dispositivos eletrônicos e cruzamento de informações levaram à identificação dos envolvidos, segundo a Polícia Civil do Piauí. As investigações, que começaram há cerca de 3 anos, monitoraram os suspeitos e rastrearam a movimentação financeira do grupo. O valor de R$7 milhões foi movimentado no período de 28 meses, em contas ligadas aos líderes e aos integrantes responsáveis pelo núcleo financeiro da organização. Até o fechamento desta reportagem, 22 pessoas haviam sido presas. Da Rádio Nacional em São Luís, Madison Euler.
6: 30 boas práticas em políticas públicas serão reconhecidas pelo Tribunal de Contas do Estado. A solenidade será no evento comemorativo aos 5 anos de implantação do Programa de Avaliação das Contas Municipais de Governo. Serão agraciadas iniciativas de 28 prefeituras. Com 1.200 inscritos, o seminário ProGov, Gestão que Transforma Políticas Públicas, será realizado nesta terça e quarta-feira. O local é o Centro de Eventos da Federação das Indústrias do Estado, em Curitiba. Omar Nasser, do Tribunal de Contas do Estado do Paraná.
7: 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Castro, nos Campos Gerais do Paraná, prepara uma programação especial para comemorar seu aniversário com apresentações de Jota Quest, Nívia Soares e Antony Gabriel. A 18ª Festa do Dia de Castro será realizada nos dias 30 e 31 de outubro e 1º de novembro no Parque de Exposições Dário Macedo, com entrada gratuita. O Jota Quest se apresenta no dia 30, Nívia Soares no dia 31 e a dupla Antony Gabriel encerra a programação no dia 1º de novembro. A festa também terá praça de alimentação, exposição de carros antigos, voo cativo de balão e outras atrações para toda a família. O evento havia sido adiado em setembro por causa das fortes chuvas que atingiram o município. E Maringá, no noroeste do Paraná, vai receber uma corrida maluca de carrinhos artesanais no dia 28 de novembro, durante o Festival Pé Vermelho. A competição vai reunir equipes com veículos sem motor, construídos e personalizados pelos participantes. Além da corrida, serão avaliadas a criatividade e a originalidade dos carrinhos. As inscrições custam R$40 por equipe, com 5 a 10 integrantes, e vão até 22 de outubro. Forte abraço para você, uma ótima terça-feira e até amanhã. De Curitiba, Mauro Conte, com informações da Rede AERP.
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8: O Museu Oscar Niemeyer, em Curitiba, realiza neste dia 15 de outubro uma oficina do programa MON Primeiros Passos, voltada a bebês de 1 a 2 anos. A atividade será no espaço de oficinas e propõe experiências sensoriais com cores, dança e diferentes materiais inspiradas na obra Machixe, do artista Delson Shoa. As inscrições devem ser feitas antecipadamente pelo link de inscrição do museu. Os bebês precisam estar acompanhados por um adulto. Famílias cujas crianças tenham alergia ou restrição aos materiais utilizados devem avisar o setor educativo pelo e-mail educativo@mon.org.br com até 3 dias de antecedência. O Conselho Regional de Engenharia e Agronomia do Paraná está com inscrições abertas para concurso público, com vagas imediatas e cadastro de reserva. As oportunidades são para cargos de nível médio e superior em áreas administrativas, engenharia, agronomia, contabilidade, direito e tecnologia da informação, entre outras. Os salários variam de R$2.336 a R$7.234. As inscrições seguem até o dia 15 de outubro pelo site do Instituto Unifil. As taxas são de R$60 para nível médio e de R$100 para nível superior. A seleção terá provas objetivas e, conforme o cargo, discursivas ou peça processual. As provas estão previstas para 22 de novembro. Repórter Jomar Valença.
9: Os mesários que atuaram no primeiro turno das eleições 2026 e registraram presença na urna eletrônica já podem emitir a Declaração de Trabalhos Eleitorais, a DTE. O documento está disponível pelo aplicativo Mesário, pelo e-título e também no autoatendimento do Tribunal Superior Eleitoral. Além de participar diretamente da organização da eleição, o mesário também tem direito a benefícios previstos pela Justiça Eleitoral. O presidente do TRE para desembargador Luciano Carrasco Falavinha Souza destaca as vantagens de ter atuado como mesário e como esse trabalho também pode trazer benefícios acadêmicos e profissionais.
10: Mesário, trabalhou na eleição, você a partir de agora já tem o direito de acessar o aplicativo e pegar a sua certificação de que você participou na eleição como mesário. A partir de agora você já tem vários benefícios, dentre eles a meia entrada no estado do Paraná e aqueles que tiveram a usufruir das faculdades em que tem um convênio com o tribunal poderão utilizar 30 horas de atividades extracurriculares por ter trabalhado na eleição e indo ao segundo turno você chegará a 60 horas de atividades extracurriculares. Então compareça, verifique seu aplicativo, pegue seu diploma, que isso vai certificar que você bem atuou nessa eleição e já o convoco para que no segundo turno tenha a mesma postura e trabalhe tão bem quanto você trabalhou.
9: Entre os benefícios estão a dispensa do trabalho pelo dobro dos dias prestados à Justiça Eleitoral, vale refeição de R$65 por turno, meia entrada em eventos culturais e esportivos no Paraná, possibilidade de horas complementares em cursos universitários e, quando previsto em edital, vantagem em critérios de desempate de concursos públicos. A declaração pode ser emitida pelo aplicativo Mesário, pelo e-título ou pelo site do TSE. Para quem atuou no apoio logístico, a liberação depende do lançamento manual feito por cada cartório eleitoral. O treinamento para quem vai trabalhar no segundo turno estará disponível a partir de hoje, 13 de outubro, e a nova votação acontece no dia 25. Repórter Flávia Consoli. Com a proximidade do período de rematrículas, famílias com mensalidades escolares em atraso precisam ficar atentas às regras para negociação dos débitos. A inadimplência nas instituições privadas de ensino é um problema que afeta tanto o planejamento financeiro das escolas quanto a continuidade dos estudos dos alunos. As dívidas acumuladas, rematrícula e negociação estão entre as principais dúvidas das famílias neste período do ano. O advogado Paulo Bandeira especialista em direito educacional, apresenta o cenário da inadimplência nas escolas particulares brasileiras e comenta os índices registrados.
11: Segundo alguns levantamentos realizados em mais de 4 mil escolas particulares de ensino básico no Brasil, se revelou uma inadimplência no ano de 2025 no percentual de 19,62%. Esse percentual ele varia de região para região, mas ainda é um percentual menor do que o ano de 2024, embora ainda seja bastante significativo.
9: Com a abertura das matrículas para o próximo ano letivo, uma das dúvidas mais frequentes é sobre a situação dos alunos cujas famílias ainda têm mensalidades pendentes. Dr. Paulo explica se uma escola particular é obrigada a aceitar a rematrícula para 2027 quando existem mensalidades em atraso.
11: As escolas não são obrigadas a aceitar rematrículas de alunos para o ano de 2027 que esteve com situação de inadimplência. Portanto, se as famílias, os responsáveis, contratantes dessas escolas particulares, possuírem pendências no ano de 2026, a escola privada não é obrigada a fazer ou aceitar a rematrícula para o próximo ano. É importante que os pais procurem as escolas e tentem renegociar esses débitos. O que é vedado para a escola é causar qualquer constrangimento na hipótese de cobrança desses valores ou efetuar qualquer penalidade pedagógica ao aluno inadimplente durante o ano de 2026.
9: Para evitar que a dívida cresça, a recomendação é procurar a instituição e tentar construir uma solução antes do início do próximo ano letivo. O especialista orienta como as famílias podem abordar a escola e negociar os valores pendentes.
11: Diante de uma situação de inadimplência, é importante que os pais procurem um diálogo franco e transparente com as escolas, para que possam expor os seus problemas financeiros e, diante da aceitação da escola, fazer e elaborar um plano de pactuação dos pagamentos daqueles valores que estão atrasados do ano de 2026. É importante frisar que a escola particular não é obrigada a aceitar esse reparcelamento. Nessa hipótese, uma vez que não se chegue a um acordo, a escola pode sim negar a rematrícula para o próximo ano. Mas é sempre recomendável que as partes procurem, de uma forma amigável, acertar as suas pendências, tanto financeiras da parte da família quanto creditícia da parte da escola, para que possa então transacionarem e efetivarem a rematrícula para o próximo ano.
9: Nem sempre, porém, a proposta apresentada pela família precisa ser aceita pela instituição. Condições de parcelamento e formas de quitação podem depender da negociação entre as partes. O advogado esclarece se as escolas são obrigadas a parcelar a dívida ou a aceitar a proposta de pagamento apresentada pelos responsáveis.
11: As escolas não são obrigadas a aceitar um parcelamento do débito. As escolas pretendem, claro, sempre receber os valores que lhes são devidos, mas não são obrigadas a aceitar um reparcelamento com a possibilidade dessa família ter o direito da rematrícula para o próximo ano. A possibilidade, sim, de que essas famílias tenham o direito da rematrícula, e isso está estabelecido em lei, é se não houver nenhuma situação de inadimplemento, ou seja, a família precisa estar em dia com todos os pagamentos e a escola não é obrigada a aceitar nenhuma forma de parcelamento. Claro que essa hipótese de aceitação ou não caberá à própria escola, se aceita ou não receber os valores de forma parcelada.
9: E para quem pretende regularizar a situação antes da matrícula de 2027, Dr. Paulo explica se existe um prazo específico para negociar essa dívida com a escola. Ele comenta ainda sobre o que diz a lei sobre a proibição de estudantes inadimplentes assistirem aulas e demais atividades.
11: Esses prazos geralmente são estabelecidos conforme o edital de matrícula de cada escola. Nas épocas em que são iniciadas os períodos de rematrícula, cada escola estabelece um prazo limite para que as famílias informem o interesse ou não em renovar as matrículas para o próximo ano. Desse modo, essa seria uma data base para que as famílias então possam negociar suas dívidas com a escola e, se assim por bem entender as instituições de ensino, também aceitar essa renegociação. Lembrando, mais uma vez, que a escola não é obrigada a aceitar nenhum tipo de parcelamento. pagamento, a não ser que a família efetive o pagamento integral, aí sim, nessa hipótese, a família teria direito à rematrícula do seu filho para o próximo ano de 2027. As escolas não podem proibir o estudante, em nenhuma hipótese, de ter penalidades pedagógicas, ou seja, mesmo na situação de inadimplência, de não pagamento das mensalidades, esses alunos não podem ter nenhum prejuízo acadêmico, não podem ter a sua entrada barrada na escola, não podem ter o impedimento de fazer provas ou assistir aulas, enfim, os alunos, mesmo na situação de inadimplência, terão os mesmos direitos pedagógicos dos alunos adimplentes durante o ano de 2026. Não é permitido, portanto, e isso está estabelecido em lei, que os alunos inadimplentes tenham qualquer prejuízo pedagógico e a escola, evidentemente, não pode cobrar esses alunos e também evitar de fazer qualquer cobrança lesiva ou abusiva em relação aos responsáveis e aos pais desses alunos.
9: A orientação é que as famílias não deixem essa negociação para a última hora. Procurar a escola, conhecer o valor atualizado do débito e formalizar qualquer acordo por escrito ajuda a dar mais segurança para as duas partes. Repórter Flávia Consoli.
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9: A passarela que permite aos turistas chegar perto das quedas das Cataratas do Iguaçu em Foz do Iguaçu foi interditada por medida de segurança. A restrição busca proteger os visitantes diante das condições do local. A interdição ocorreu depois que a vazão do Rio Iguaçu atingiu aproximadamente 11 milhões e 800 mil litros de água por segundo, quase 8 vezes a média histórica. Os caminhos das Bananeiras e do Poço Preto também foram fechados temporariamente. A visitação ao parque continua normalmente com acesso à trilha das cataratas e aos mirantes. A reabertura da passarela depende da redução do volume de água e de avaliação técnica. O Paraná registrou 22.179 raios entre a meia-noite de domingo, dia 11, e as 10 horas da manhã da segunda-feira, dia 12, segundo dados do CIMEPAR. Cascavel, no oeste do estado, foi o município mais atingido, com 1.277 descargas elétricas. Na sequência, aparecem Terra Roxa, com 1.075 raios, e Palotina, com 902 registros. Ao todo, 63 municípios paranaenses registraram mais de 100 raios no período. O levantamento considera apenas as descargas do tipo nuvem-solo, aquelas que atingem diretamente a superfície terrestre. Repórter Flávia Consoli.
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12: A poluição do ar provocada por queimadas e incêndios florestais no Amazonas representa um risco à saúde da população, em especial das comunidades indígenas, que enfrentam dificuldades de acesso aos serviços de saúde. O alerta está em documento elaborado por pesquisadores do Observatório do Clima e Saúde da Fundação Oswaldo Cruz, que apresenta dados sobre as concentrações de material particulado fino, a distribuição dos focos de incêndio e as previsões de qualidade do ar para diferentes localidades do estado. Além disso, o estudo alerta para possíveis efeitos do fenômeno El Niño sobre as condições climáticas na região amazônica. Segundo a nota da Fiocruz, nos primeiros dias de outubro, Manaus registrou episódios de poluição atmosférica intensa, com concentrações de material particulado fino muito superiores aos valores recomendados pela Organização Mundial da Saúde. Composto por partículas capazes de penetrar profundamente nos pulmões e que podem alcançar a circulação sanguínea, esse poluente está associado também ao aumento do risco de doenças respiratórias e cardiovasculares. A exposição, afirma o documento, representa uma preocupação para toda a população, especialmente crianças, pessoas idosas, gestantes e indivíduos com doenças pré-existentes. Nos territórios indígenas, os riscos associados à exposição dessa fumaça podem ser agravados pelas desigualdades socioambientais e pelas limitações de acesso aos serviços de saúde. O levantamento apresenta ainda informações sobre a quantidade de fumaça em relação às aldeias indígenas. O documento também destaca a necessidade de acompanhar as condições ambientais diante da possível intensificação do El Niño, que pode favorecer períodos de estiagem e aumentar o risco de propagação de incêndios florestais em determinadas áreas. Com informações da Agência Brasil, da Rádio Nacional no Rio de Janeiro, Priscila Terezo.
13: ampliar o acesso de pessoas com mobilidade reduzida, atenção à previsão do tempo e proibição de aparelhos na cabine de votação. Esses foram alguns dos temas tratados em reunião da Justiça Eleitoral para garantir que o segundo turno aconteça dentro da normalidade. Presidentes e representantes de 24 tribunais regionais eleitorais se reuniram com o presidente do TSE, ministro Cássio Nunes, nesta terça-feira. O presidente do TSE enfatizou o programa Seu Voto Importa, que oferece transporte de graça até os locais de votação a eleitoras e eleitores com deficiência ou mobilidade reduzida. Ele propôs duplicar o número de atendimentos. O serviço contempla quem vive em áreas remotas a pelo menos 2 quilômetros do local de votação, além de populações indígenas, quilombolas e ribeirinhas. O programa é executado a pedido feito para cada TRE, mas depende da disponibilidade de veículos. O resultado da solicitação é informado em até 48 horas antes da eleição. Na reunião nessa terça-feira, o ministro também chamou atenção para as condições meteorológicas no dia da votação, com atenção aos estados da região sul por causa das chuvas intensas e da região norte, onde a estiagem pode dificultar a navegação. No primeiro turno, tempestades causaram falta de energia no Paraná, Rio Grande do Sul, Santa Catarina e São Paulo. As baterias das urnas garantiram a votação. Cássio Nunes também reforçou as regras sobre equipamentos eletrônicos que registram imagens e comprometem o sigilo do voto na cabine de votação. Quem se recusar a entregar o aparelho para a mesa de sessão não será autorizado a votar. A ocorrência fica registrada em ata e, se necessário, a força policial pode ser acionada. Da Rádio Nacional em São Luís, Gabriel Correa.
14: A agropecuária avançou sobre áreas próximas a unidades protegidas da Amazônia e já ocupa quase um terço do entorno desses territórios. Os dados divulgados nesta quarta-feira são da coleção 11 do MAP Biomas, com dados de uso da terra entre 1985 e 2025. Nesses 41 anos, a agropecuária cresceu 561% no entorno das áreas protegidas da Amazônia. No ano passado, o setor econômico ocupava no total 65 milhões de hectares no bioma. Desse total, 3 milhões e meio de hectares, quase o tamanho do Amapá, estão perto de locais onde a legislação protege a vegetação nativa, como unidades de conservação, territórios indígenas e quilombolas. O levantamento mostra também o risco que as estradas representam às florestas da Amazônia. Foram mapeados 618 mil quilômetros de vias. Na faixa que fica até 5 quilômetros da pista, que dá cerca de 157 milhões de hectares, 40% da vegetação já viraram plantação ou pastagem. Ainda segundo a pesquisa, quanto mais longe da estrada, menor a pressão exercida sobre o bioma. O estudo atualizou os dados de desmatamento na Amazônia. Em 2025, foram registrados 693 mil hectares derrubados, o menor valor da série histórica, mas quase tudo ocorreu em locais onde a vegetação ainda estava intocada. Com informações da Agência Brasil, da Rádio Nacional em Brasília, Gabriel Brum.
15: A forte fumaça que atinge Manaus voltou a afetar a rotina das escolas. Nesta quarta-feira, a prefeitura manteve suspensas as aulas da rede municipal, enquanto a Universidade do Estado do Amazonas também adotou a suspensão das atividades presenciais na capital. Na rede estadual, a medida é diferente. Conforme informações repassadas pela Secretaria de Educação do Estado, as aulas serão realizadas em tempo corrido, com liberação dos estudantes após a merenda escolar, para reduzir o período de exposição à fumaça. A situação é provocada pela concentração de partículas finas na atmosfera, resultantes da fumaça das queimadas. Esse material pode agravar problemas respiratórios, provocar irritação nos olhos e causar dificuldades para respirar, principalmente em crianças, idosos e pessoas com doenças respiratórias. De acordo com a Defesa Civil Municipal, o monitoramento realizado na manhã desta quarta-feira registrou média de 123,9 microgramas de partículas finas por metro cúbico de ar. O índice foi classificado como péssimo. O aplicativo Selva, sistema eletrônico de vigilância ambiental desenvolvido com participação da Universidade do Estado do Amazonas, também monitora a concentração de partículas finas na capital e em municípios do interior. As medições podem variar de acordo com a localização dos sensores e o horário da consulta. Diante do cenário, a orientação é evitar a exposição prolongada à fumaça, manter a hidratação e reduzir as atividades físicas ao ar livre. Do Sistema de Comunicação Encontro das Águas, Victor Itaife para a Rádio Nacional.
16: Por unanimidade, o Tribunal Superior Eleitoral definiu que a presença de conteúdo ilícito em parte de uma propaganda eleitoral é suficiente para que toda publicação seja removida. Foram julgadas três ações relatadas pelo ministro André Mendonça na sessão plenária desta terça-feira. Nas decisões, o plenário do TSE determinou a remoção de publicações no Instagram e na rede social X que associavam os candidatos à presidência da República Lula, do PT e Flávio Bolsonaro, do PL, ao crime organizado. Entre os casos julgados, os ministros decidiram manter decisão que determinou a derrubada de postagens no Instagram dos deputados federais Lindbergh Faria, do PT do Rio de Janeiro, e Rogério Correia, do PT de Minas Gerais, que associavam Flávio Bolsonaro a milícias, traficantes e integrantes de facções criminosas. O plenário também referendou a retirada de postagens que insinuaram respaldo de Lula ao crime organizado por ter apoiado um candidato a prefeito que foi alvo de uma operação da Polícia Federal. Uma das publicações divulgadas por Flávio Bolsonaro no Instagram reunia trechos de declarações de Lula fora do contexto original, intercalados com imagens de violência urbana, narcotráfico e organizações criminosas como o PCC e o Comando Vermelho. No entendimento dos ministros, acusações sem comprovação ou conteúdos fora do contexto que vinculam candidatos a organizações criminosas podem ultrapassar os limites da crítica política e justificar a retirada do material. Da Rádio Nacional em Brasília, Ana Lúcia Caldas.
17: Uma pesquisa do Museu Paraense Emílio Guelde apontou a existência de 6 novas espécies de moscas na Amazônia brasileira. O estudo, em parceria com a Universidade Federal do Pará e a Universidade Federal Rural da Amazônia, surgiu a partir de 3 coleções de insetos brasileiras, guardadas entre 10 e 36 anos.

0: donos. As coleções são do INPA, Instituto Nacional de Pesquisas da Amazônia, da UFPR, Universidade Federal do Paraná e do próprio Museu Paraense Emílio Guilde. Caroline de Souza, uma das autoras da pesquisa, destaca a importância da descoberta.
1: Ela amplia um conhecimento sobre um grupo de moscas muito diverso, especialmente na Amazônia. E quando a gente descreve uma espécie nova, damos a ela um nome, apresentamos suas características e fornecemos informações que permitem que outros pesquisadores possam reconhecê-lo. E isso cria uma base para estudos futuros sobre ecologia, sobre distribuição e sobre importância ambiental. Essas moscas também participam na decomposição de matéria orgânica animal e, por isso, algumas espécies dessa família possuem interesse para entomologia forense, ajudando, inclusive, na resolução de crimes violentos.
0: O estudo também apresenta informações sobre a distribuição geográfica de outras 6 espécies de moscas, como explica Caroline de Souza.
1: 2 espécies foram registradas pela primeira vez no Brasil, 3 foram encontradas pela primeira vez na Amazônia brasileira, a última teve a distribuição ampliada na Amazônia para o estado do Acre. Essas informações, então, ajudam a gente a preencher lacunas no mapa de distribuição, mas também ajudam a gente a orientar novas pesquisas e contribuir para estudos de biogeografia e conservação, por exemplo.
0: A pesquisa destaca ainda a relevância das coleções científicas para o conhecimento da biodiversidade, o importante papel das moscas no equilíbrio dos ecossistemas, como polinizadoras, parte da cadeia alimentar e predadoras. Com produção de Salete Sobreira, da Rádio Nacional no Rio de Janeiro, Carolina Pessoa.
2: Moradores de 6 municípios brasileiros vão participar de plebiscitos no dia 25 de outubro, junto com o segundo turno das eleições de 2026. A consulta popular vai permitir que eleitoras e eleitores decidam, por meio do voto, se aprovam ou não mudanças nos limites territoriais de algumas localidades. Em Mato Grosso, uma das propostas prevê a passagem do distrito de Nova Poxoréu, que hoje pertence a Poxoréu, para o município de Primavera do Leste. Outra consulta trata da possível integração das chamadas ilhas de ocupação do projeto de assentamento Nova Cotriguaçu ao município de Cotriguaçu. Atualmente, a área pertence à Colniza. Já no Paraná, moradores de Chopinzinho e São João vão opinar sobre a transferência da comunidade do Alto Mirim. A região hoje, vinculada a Chopinzinho, poderá passar a fazer parte do território de São João. A votação será feita de forma direta e sigilosa por meio das urnas eletrônicas. Nas cidades onde haverá segundo turno, o eleitor votará primeiro nos cargos em disputa e, em seguida, responderá ao plebiscito. Estão aptos a participar os eleitores regularmente cadastrados nos municípios envolvidos. O voto continua obrigatório para quem tem entre 18 e 69 anos. Já para analfabetos, pessoas com mais de 70 anos e jovens de 16 e 17 anos, a participação é facultativa. Na urna, as opções serão sim, representado pelo número 1, e não, identificado pelo número 2. A decisão sobre as propostas será tomada pela maioria simples dos votos válidos. Votos brancos e nulos não entram na contagem final. Após a apuração, os resultados serão consolidados pela Justiça Eleitoral, proclamados pelos Tribunais Regionais Eleitorais e encaminhados ao Tribunal Superior Eleitoral para homologação. Da Rádio Nacional, no Rio de Janeiro, Tatiana Alves.
3: Por mais que o mundo mude, todo pai e toda mãe querem criar os filhos de uma forma melhor do que a que foram criados. Mas a chave para evitar possíveis traumas na criança não tem só a ver com as situações, mas também com a forma que a família lida com cada evento adverso. É aí que mora a inteligência emocional. O médico psiquiatra Vinícius Pedreira, especialista em infância e adolescência do Hospital Mater Dei, explica a importância disso na vida dos pequenos.
4: É fundamental o equilíbrio dos pais. Independente das pessoas serem um casal separados ou ter uma produção independente, ela tem que entender que precisa ter uma estruturação de equilíbrio emocional.
3: A atriz Mariana Freire, por exemplo, tenta usar a inteligência emocional para criar a filha Maria Flor, de 13 anos.
5: Esse cotidiano de dar limite, de ter os horários, as tarefas, os combinados. Então é sempre num espaço de muito diálogo, mas também de permissão para sentir tudo.
3: A medida adotada pela mãe é a mesma recomendada pela psicóloga infanto-juvenil Bárbara Improta.
6: A criança, ela aprende muito mais pelo que ela vivencia nas relações dos adultos do que por aquilo que simplesmente a gente ensina. Então, a inteligência emocional é essa capacidade, né, da gente reconhecer, da gente compreender, da gente nomear e ter o autocontrole. Porque a gente percebe que as emoções todas, elas são válidas, mas a gente precisa entender e compreender como colocar essas emoções ali para fora, através dos comportamentos, né? Que normalmente a gente coloca as emoções para fora através dos comportamentos. E a gente precisa ter o autocontrole e ensinar essa criança a ter esse autocontrole.
3: Da Rádio Educadora da Bahia, Beatriz Bulhões para a Rádio Nacional.
7: O presidente do Supremo Tribunal Federal, ministro Edson Fachin, e o diretor-geral da Polícia Federal, Andrei Rodrigues, se reuniram nesta terça-feira na sede da Corte em Brasília. Segundo nota do STF, no encontro fechado à imprensa, foram discutidas as investigações relacionadas ao Banco Master. O presidente do Supremo esclareceu que uma eventual investigação de ministro da Corte depende de autorização do plenário. Fachin ainda ressaltou que a autoridade policial tem o dever de encaminhar todas as menções encontradas na investigação, sem exceção, acompanhadas de seu contexto em caráter estritamente descritivo. Caso sejam apresentados os elementos necessários, o plenário do STF, após ouvir a Procuradoria-Geral da República, pode deliberar sobre a abertura de investigação. Também foram discutidas as ameaças dirigidas a ministros do Supremo. O ministro Fachin reafirmou a importância da atuação preventiva e coordenada dos órgãos competentes para a proteção da integridade dos magistrados. O diretor-geral da PF, Andrei Rodrigues, reiterou o seu compromisso de colaborar com a segurança e com a adoção de medidas de sua competência. Em relação ao inquérito das fake news, o ministro Edson Fachin, que assumiu a relatoria, solicitou celeridade à Polícia Federal para examinar e decidir sobre a conclusão do procedimento. Andrei Rodrigues adiantou que vai analisar as eventuais diligências pendentes. Da Rádio Nacional em Brasília, Gésio Passos.
8: De acordo com a Fiocruz, o segundo semestre de 2026 na Bahia está sendo marcado pela predominância da síndrome respiratória aguda grave por influenza B, que está causando a maioria das internações por doenças respiratórias. O boletim epidemiológico divulgado pela Secretaria de Saúde do Estado da Bahia registrou 1.033 casos do vírus, além de 23 óbitos até o final do mês de setembro. O médico epidemiologista José Geraldo Ribeiro alerta sobre a possibilidade disso se tratar do reflexo das coberturas vacinais não ideais e ressalta sobre a necessidade de imunizar principalmente as pessoas que fazem parte dos grupos de risco.
9: Vacinar prioritariamente as crianças, os idosos, gestantes, aqueles pacientes que têm alguma comorbidade, esses são os grandes grupos de risco.
8: O especialista explica ainda que apesar dos sintomas desse vírus se assemelharem a uma virose comum, eles podem causar problemas graves nas pessoas que compõem o grupo de risco, o que aumenta a necessidade de imunização.
9: Nessas pessoas de risco, ela pode acabar acometendo o pulmão, acometendo as vias respiratórias e causando problema diretamente com pneumonites e outros quadros e abrir caminho para as pneumonias bacterianas. O vírus influenza é um grande aliado do pneumococo, que é o grande causador de pneumonias graves na comunidade.
8: Na capital baiana, o serviço de vacinação é ofertado em todas as unidades de saúde para todas as pessoas a partir dos 6 meses de vida. Para receber a imunidade imunização, é necessário apresentar o documento de identificação com foto, cartão SUS e a caderneta de vacina. Da Rádio Educadora FM, diretamente de Salvador, Jéssica Paulo, para a Rádio Nacional.
10: O ministro da Agricultura, André de Paula, afirmou nesta terça-feira que o Brasil abriu 700 novos mercados para produtos agropecuários desde o início de 2023. O anúncio foi feito durante cerimônia realizada na sede do Ministério da Agricultura, com a presença do vice-presidente Geraldo Alckmin, do presidente da Apex, Floriano Pesaro, e dos ministros das Relações Exteriores, Mauro Vieira, e do Desenvolvimento, Indústria, Comércio e Serviços, Márcio Elias. Durante o evento, Márcio Elias destacou que o acordo entre o Mercosul e a União Europeia elevou em 30% as exportações brasileiras desde maio deste ano.
11: As exportações brasileiras, como eu disse, tiveram uma alta de 10,4%.

0: ficou uma expansão de 30% das nossas exportações. Se nós pegarmos o Mercosul, imaginarmos quanto ficará com Singapura, com EFTA, nós vamos ter uma elevação só dos NCMs, das preferências tarifárias, de 12 para 30% dos nossos produtos.
1: Márcio Elias também afirmou que nesse período os produtores brasileiros tiveram 4 bilhões de dólares de retorno dada a expansão do comércio exterior. Apesar do momento desafiador em razão de barreiras tarifárias e não tarifárias, a equipe econômica do governo celebrou a expansão do mercado com outros países, demonstrada em recordes com praticamente todos os destinos comerciais dos produtos brasileiros, não restritos ao agronegócio. Da Rádio Nacional em Brasília, Daniela Longuinho. O Papa Leão XIV teve confirmado o diagnóstico de câncer no pulmão e precisou retirar parte do órgão, informou o Vaticano nesta terça-feira. Os detalhes foram divulgados após o pontífice ser submetido a uma cirurgia torácica que resultou na remoção do lobo inferior do pulmão direito. O procedimento durou cerca de 90 minutos, foi realizado com técnica vídeo assistida e considerado um sucesso. Os médicos doutor Luigi Carboni e professor Stefano Margaritora informaram que um exame histológico realizado durante a cirurgia confirmou o diagnóstico de adenocarcinoma pulmonar, conforme suspeitado pelos exames pré-operatórios. Após a cirurgia, o Papa despertou normalmente, passou por um período em observação e retornou ao seu quarto no décimo andar do Hospital Policlínico Gemelli. O anúncio da descoberta do nódulo e da realização da cirurgia foi feito pelo próprio Papa Leão XIV aos fiéis que acompanhavam a oração do Ângelus do último domingo na Praça São Pedro, no Vaticano.
2: Caríssimos, recentemente, durante alguns exames, os médicos encontraram em mim um nódulo circunscrito no pulmão. Foi identificado em uma fase muito inicial e está bem localizado. Os médicos consideraram oportuno intervir.
1: Segundo previsão divulgada pela Santa Sé, o Papa Leão XIV deve permanecer internado por cerca de uma semana. Da Rádio Nacional em Brasília, Daniela Longuinho.
3: Na cidade de São Paulo, começou nesta terça-feira a fiscalização das regras de trânsito para os equipamentos de mobilidade individual, como bicicletas elétricas e os chamados autopropelidos, como os patinetes elétricos. A fiscalização é feita pelos agentes da CET, a Companhia de Engenharia de Tráfego, que são responsáveis por constatar infrações, como a circulação em locais destinados exclusivamente a pedestres. São considerados equipamentos autopropelidos os veículos elétricos de pequeno porte, com rodas e motor próprio, como os patinetes elétricos. O condutor que descumprir as regras vai ter que pagar uma multa de R$ 130,00 e a infração fica vinculada ao CPF da pessoa. A autuação tem como base artigo do Código de Trânsito Brasileiro e cumpre normas do Conselho Nacional de Trânsito, além da regulamentação municipal. Segundo as novas regras, o limite de velocidade máxima para bicicletas em ciclovia ou ciclofaixa é de até 20 km por hora. Autopropelidos em posição sentada são permitidos em vias sem ciclofaixa ou ciclovia que tenham velocidade permitida de até 50 km por hora. Para os patinetes e demais autopropelidos em posição em pé, o limite de velocidade é de até 20 km por hora em ciclovias e ciclofaixas não compartilhadas com pedestres e em vias com velocidade de até 40 km por hora. Bicicletas elétricas são proibidas de circular em vias de trânsito rápido e rodovias sem acostamento, mas podem circular em calçadas, canteiros centrais com trânsito compartilhado com pedestres, com velocidade de até 6 km por hora. Patinetes e demais autopropelidos são proibidos nesses espaços. O controle de velocidade deve ser feito por meio de delimitadores específicos para os equipamentos equipamentos autopropelidos que não detectam a velocidade dos demais veículos.

0: O Código de Trânsito também prevê medidas como retenção e remoção. Além da fiscalização, também serão realizadas ações educativas para orientar os usuários em parques, escolas e universidades. Da Rádio Nacional em São Paulo, Sara Kines.
1: Os serviços de atendimento ao consumidor, os SACs das empresas, vão ter novas regras em todo o país. O decreto foi publicado nesta terça-feira pela Presidência da República e as mudanças valem a partir de 20 dias. As regras são para empresas de setores com regulação federal e para instituições financeiras digitais supervisionadas pelo Banco Central. O atendimento humano será obrigatório todos os dias, das 8 horas da manhã às 8 da noite. Em casos urgentes, a resposta deve ser imediata. Se a ligação cair, a empresa terá 5 minutos para retornar. O cancelamento deverá estar disponível em qualquer etapa com comprovante eletrônico. Reclamações não urgentes terão resposta em até 7 dias corridos. Cobranças indevidas deverão ser suspensas de imediato e resolvidas em até 48 horas. Uma medida provisória publicada também nesta terça obriga as operadoras a autenticar as chamadas. Aquelas que não passarem pela verificação poderão ser bloqueadas antes de chegar ao destinatário. Ligações de empresas vão exibir o nome empresarial e, quando houver, o logotipo a partir de uma base nacional de titulares, sob supervisão da Anatel, a Agência Nacional de Telecomunicações. Quem fizer grande volume de chamadas suspeitas poderá ficar 15 dias sem fazer ligações. A Anatel tem 60 dias para regulamentar as regras e o descumprimento poderá gerar as sanções previstas na Lei Geral de Telecomunicações. Da Rádio Nacional em Brasília, Pedro Lacerda.
2: O presidente do Tribunal Superior Eleitoral, o ministro Cássio Nunes Marques, deu nova decisão autorizando a reativação do canal de WhatsApp Exército do Lula, criado pelo deputado federal André Janones. Pela determinação do ministro, o canal poderá voltar a funcionar somente daqui a 48 horas. Nesta terça-feira pela manhã, Nunes Marques havia ordenado a suspensão do canal e a obrigação de que ele fosse registrado no TSE como instrumento da campanha do presidente Lula. Além disso, a empresa Meta, proprietária do WhatsApp, deve monitorar o grupo para impedir a circulação de mensagens falsas. Após o registro do canal pela campanha do PT, ocorrido na tarde desta terça-feira, o ministro afirmou que a suspensão não se justificava mais. Nos últimos dias, o canal Exército do Lula tem sido alvo de uma disputa de liminares. Essa havia sido a segunda vez que Nunes Marques tinha derrubado o canal a pedido da campanha de Flávio Bolsonaro. A equipe do candidato alegou que a ferramenta divulgava mensagens com conteúdo falso. Apesar da acusação, a assessoria de enfrentamento à desinformação do TSE afirmou que não encontrou fake news no canal. O corregedor do TSE, ministro Ricardo Vilas Boas Cueva, havia derrubado a primeira suspensão de Nunes Marques em uma outra ação em que a campanha de Flávio Bolsonaro também pedia o impedimento do grupo do WhatsApp. O canal Exército do Lula tem 4 milhões e 300 mil seguidores, sendo utilizado por André Janones para mobilizar os eleitores do candidato do PT. O deputado afirmou que não divulga fake news pelo canal e que irá cumprir as decisões do TSE. Da Rádio Nacional em Brasília, Gésio Passos.
3: Recife será um grande ponto de convergência entre galerias, projetos especiais, instituições, artistas, editores, curadores e colecionadores de arte contemporânea a partir desta quarta-feira. É que a capital pernambucana sedia até o próximo domingo a quinta edição da Arte.pe, a Feira de Arte Contemporânea de Pernambuco, um espaço que abriga um recorte da arte pós-moderna brasileira em diferentes linguagens. O pavilhão de mais de 5 mil metros quadrados no Recife Expo Center reúne 75 expositores, incluindo 55 galerias de todas as regiões do Brasil, com atuação nacional e internacional, e ainda dois espaços para produções de arte da Argentina e Portugal. O Arte.pe recebe também projetos especiais, instituições culturais, editoras e livrarias com novidades da arte contemporânea. O espaço também abriga lojas de museus da região Nordeste. Os participantes apresentam ao público as novidades do mercado da arte, pinturas, esculturas, fotografias, desenhos, gravuras, objetos em cerâmica, artes têxteis, entre outras. Outro destaque da programação é a Arena BNB Cultural, que irá promover leituras individualizadas de portfólio de artistas do Nordeste, prêmios, lançamentos editoriais, momentos culturais e principalmente conversas sobre temas relevantes para o setor, conduzidas por convidados com diferentes atuações no campo artístico. O acesso ao público na quarta-feira acontece das 17h30 às 21h, de quinta a sábado, de 13h às 21h, e no domingo, entre 12h e 19h. A programação dia a dia e as orientações de acesso estão disponíveis na página artpe.ar.br. Da Rádio Nacional em São Luís, Madison Euler.
4: 11 aeronaves foram mobilizadas pelo governo federal para combater os incêndios florestais no estado do Amazonas. São 6 aviões de lançamento de água, 3 helicópteros, 1 avião de apoio logístico e 1 cargueiro da Força Aérea Brasileira. 4 aviões foram destinados a Altazes e ao entorno de Manaus, enquanto outros 2 atuam na região de Itacoatiara. O cargueiro KC-390 da FAB, com capacidade para lançar 12 mil litros de água por vez, já foi utilizado em Parintins e nesta terça-feira em Itacoatiara. Mas a própria fumaça tem dificultado o combate aos incêndios. Na segunda-feira, a baixa visibilidade impediu a decolagem de parte das aeronaves. Na capital amazonense, a chuva da madrugada ajudou a reduzir a poluição do ar, mas a situação ainda preocupa. No bairro Coroado, na Zona Leste, a qualidade do ar continua em níveis considerados muito ruins. Por causa da fumaça, as aulas foram suspensas nesta terça-feira na rede municipal e durante a manhã na rede estadual. A UFAM, Universidade Federal do Amazonas, e a UEA, Universidade do Estado do Amazonas, e o IFAM, Instituto Federal do Amazonas, também adotaram restrições às atividades presenciais. A Prefeitura de Manaus cancelou eventos ao ar livre, como a Feirinha do Boi Manaus e atividades no Parque Municipal do Idoso. No esporte, a Federação Amazonense de Futebol suspendeu por tempo indeterminado todas as competições das categorias de base. As medidas buscam reduzir a exposição da população à fumaça, que pode provocar irritação nos olhos, tosse, falta de ar e agravamento de doenças respiratórias. Diante deste cenário, o Ministério da Saúde enviou ao Amazonas uma equipe da Força Nacional do SUS. Os profissionais estão avaliando as condições dos serviços de saúde, a disponibilidade de medicamentos e as necessidades das comunidades afetadas, incluindo as populações indígenas. A mobilização ocorre após o reconhecimento da situação de emergência em 36 municípios amazonenses. Dependendo do resultado dessa avaliação, o governo federal poderá enviar mais profissionais, equipes especializadas e até hospital de campanha. Enquanto o combate aos incêndios continua, a orientação é evitar atividades físicas ao ar livre nos períodos de maior concentração de fumaça e procurar atendimento médico em caso de dificuldade para respirar. Da Rádio Encontro das Águas em Manaus, Edilene Barbosa para a Rádio Nacional.
5: A Rússia negou hoje uma informação dos Estados Unidos de que exista relação entre um acordo para a exportação de diesel aos norte-americanos e a posição de Moscou em relação às negociações de paz na Ucrânia, que estão estagnadas. Hoje, um ataque russo a uma instituição de ensino no oeste da Ucrânia deixou pelo menos 25 pessoas feridas. A troca de ataques segue intensa desde o final da semana passada, quando uma ofensiva de drones ucranianos atingiu um data center russo que precisou ser desativado temporariamente. Na França, a tropa de choque avançou hoje contra estudantes que protestavam em Paris. Diversas prisões foram feitas e os manifestantes tiveram que dispersar devido às nuvens de gás lacrimogêneo. Alguns manifestantes chegaram a arremessar granadas de volta contra a polícia. Os protestos, que já duram cerca de um mês, começaram por melhores condições nas escolas, mas agora também criticam a violência policial e a própria resposta do governo francês. A mobilização envolve estudantes do ensino médio, universitários, professores e sindicatos. A Organização das Nações Unidas alertou que uma crescente insegurança no leste da República Democrática do Congo está colocando em risco famílias deslocadas e prejudicando a resposta ao Ebola. Confrontos em Ituri mataram pelo menos 4 civis ontem e provocaram novos deslocamentos. Uma unidade de saúde que atendia mais de 5 mil pessoas foi incendiada. A ONU pede respeito ao direito internacional humanitário para garantir acesso seguro às áreas afetadas. O surto de ebola já é o mais letal da história do país, com mais de 9 mil casos e pelo menos 4.380 mortes. Com informações da agência Reuters, da TV Brasil, em Brasília, Lucas Kraus.
6: A cirurgia do Papa Leão XIV para retirada de um nódulo no pulmão foi concluída dentro do prazo e da forma prevista, informou o Vaticano na tarde desta terça-feira. Pelo canal do Telegram, a sala de imprensa da Santa Sé informou ainda que o pontífice já está em seu quarto no Hospital Policlínico Gemelli. O anúncio da descoberta do nódulo e da cirurgia foi feito pelo Papa aos fiéis que acompanhavam a oração do Ângelus do último domingo na Praça São Pedro, no Vaticano.
7: Caríssimos, recentemente, durante alguns exames, os médicos encontraram em mim um nódulo circunscrito ao pulmão. Foi identificado em uma fase muito inicial e está bem localizado. Os médicos consideraram oportuno intervir.
6: Segundo previsão divulgada pela Santa Sé, o Papa Leão XIV deve permanecer internado por cerca de uma semana. Da Rádio Nacional em Brasília, Daniela Longuinho.
8: O cantor Netinho, um dos principais nomes do Axé Music, morreu nesta terça-feira aos 60 anos em um hospital de Salvador. Donos de sucessos que embalaram carnavais por todo o Brasil, como Mila, Beijo na Boca e Estrela Primeira, o artista enfrentava um câncer no sistema linfático há mais de um ano. Nos últimos dias, o quadro de saúde se agravou, levando a complicações nos rins e em outros órgãos. Nascido em Santo Antônio de Jesus, no Recôncavo Baiano, Netinho começou cedo na música, mas ganhou projeção nacional no fim dos anos 80, quando assumiu os vocais da banda Beijo. A partir daí, conquistou espaço no cenário musical e mais tarde seguiu carreira solo. O auge veio em 1996, com o lançamento de Mila. A canção virou um dos grandes hinos do carnaval brasileiro e ajudou a levar o ritmo baiano para diferentes regiões do país. Outros sucessos, como Menina, Capricho dos Deuses e Fim de Semana, também ficaram marcados na memória dos fãs. Netinho anunciou o diagnóstico de câncer em março de 2025 e passou a compartilhar nas redes sociais detalhes do tratamento. Em 2026, revelou que a doença havia voltado e retomou as sessões de quimioterapia. Nos últimos meses, estava internado em Salvador, onde recebia acompanhamento médico. Artistas, amigos e admiradores usaram as redes sociais para destacar a importância de Netinho para a história do Axé Music. Entre eles, Alexandre Pires, que publicou: "Sua voz se cala, mas seu legado, sua história e o amor que você deixou jamais se apagarão. Você será eterno em nossos corações." Por um desejo do próprio cantor, o velório e a cremação serão realizados de forma reservada, com a presença apenas de familiares e amigos mais próximos. Da Rádio Nacional, no Rio de Janeiro, Tatiana Alves.
9: Durante os 4 dias do feriadão de Nossa Senhora Aparecida, a Polícia Rodoviária Federal registrou 68 mortes por acidentes de trânsito nas rodovias federais de todo o país. Como no ano passado o feriado foi em um domingo, não é possível fazer a comparação no número de ocorrências. A PRF realizou a Operação Nossa Senhora Aparecida entre a última sexta-feira e o feriado do dia 12, nesta segunda. O foco principal foi nos corredores rodoviários de São Paulo e do Pará, justamente pela alta movimentação em direção ao Santuário Nacional de Aparecida e ao Círio de Nazaré pelas ruas da capital, Belém. Segundo a Polícia Rodoviária Federal, não foram registrados sinistros graves envolvendo os romeiros durante a operação. Mas na BR-116, por exemplo, um homem foi preso porque dirigia bêbado e atropelou três romeiros que seguiam para a Aparecida no domingo. O condutor apresentou o dobro do limite de álcool no sangue e, por isso, cometeu um crime. As vítimas tiveram ferimentos leves. Em todo o país, foram mais de 900 acidentes que resultaram nas quase 70 mortes e mais de 900 feridos. Em relação às infrações de trânsito nas rodovias, os quatro dias do feriadão tiveram mais de 22 mil motoristas trafegando em velocidade acima da permitida. 747 pessoas foram multadas por dirigirem embriagadas. Quase 4 mil ultrapassagens irregulares foram registradas e 400 crianças eram transportadas nos veículos sem a cadeirinha de segurança. Da Rádio Nacional em Brasília, Sayonara Moreno. Um pacote de medidas econômicas voltadas para os microempreendedores individuais, lançado nesta terça-feira, prevê o perdão de todas as dívidas que os MEIs têm com o governo federal. Elas somam mais de 12 bilhões de reais. A cerimônia de lançamento do pacote foi no Palácio do Planalto, em Brasília. Presente no evento, o presidente Lula afirmou que a intenção é tirar do sufoco quem decidiu fazer investimentos e empreender.
10: Ninguém tem que fazer nenhum esforço, ninguém tem que ir atrás de nada. É o governo que vai tomar atitude de deixar vocês livres. A gente quer zerar a dívida para vocês começarem uma vida nova, na verdade. É quase que um recomeço para que a gente dê a vocês que acreditaram nesse país e resolveram fazer investimento esse depósito de confiança no governo, nós estamos retribuindo a vocês. Nós vamos ajudar vocês a saírem do sufoco. Vamos dar oxigênio para vocês não morrerem asfixiados.
9: O ministro do Empreendedorismo, Paulo Pereira, também participou do anúncio. Segundo ele, a proposta pode beneficiar mais de 3 milhões de MEIs.
11: Nossos estudos mostraram que, especialmente depois da pandemia, o nível de endividamento dos microempreendedores individuais aumentou muito. Nós tentamos trabalhar muito para reduzir esse endividamento ao longo dos últimos anos. Fizemos muitos desenrolas, mas chegamos à conclusão que ou o Estado brasileiro perdoa a dívida dos MEIs ou a gente não vai conseguir vencer esse mal terrível. Um projeto de lei será enviado ao Congresso Nacional requerendo o perdão, a remissão de todas as dívidas que os MEIs acumularam com o Estado brasileiro ao longo dos últimos anos.
9: MEI é a modalidade empresarial mais simples que formaliza trabalhadores autônomos e pequenos negócios no Brasil por meio de um CNPJ. Para as dívidas dos MEIs com bancos que somam 6 bilhões de reais, o pacote prevê um edital para a compra dessas carteiras pelo governo federal. É o que explicou o ministro da Fazenda, Dario Durigan.
12: É o governo indo aos bancos dizendo o seguinte: bancos, vocês já fizeram um esforço, botaram na esteira de cobrança desses MEIs. Agora é o governo que vai comprar a dívida que os MEIs têm com você. Para o governo comprar essa dívida, eu quero um desconto. No mínimo 90% de desconto para eu comprar essa dívida. O banco, a instituição de pagamento, que der mais desconto, nós vamos comprar primeiro.
9: Também foi anunciada a estruturação do Pix MEI para transferir até R$5 mil direto na mão de cada microempreendedor individual. Segundo o governo, a ideia é melhorar a estrutura dos pequenos negócios.
12: E aqui nós estamos projetando um outro cenário, que não é de crédito, é de um recurso para o MEI se estruturar, com assistência, olhando para parceiros como o Sebrae poderem ajudar, sem que o MEI tenha que repagar por esse recurso. Então, uma espécie de recurso que é injetado para estruturação de um projeto do MEI.
9: Atualmente, para ser MEI, o teto de faturamento anual é de R$ 81 mil. Reais. No Congresso já tramita um PL que aumenta esse teto no ano que vem para R$ 110 mil reais e depois para R$ 140 mil. Reais. O governo reforçou durante a cerimônia o pedido para que os parlamentares aprovem a medida, já que o teto não é atualizado há 8 anos. Caso seja aprovada, os microempreendedores poderão ampliar as vendas, aumentar o faturamento, sem deixar de ser MEI. E a outra medida do pacote é um decreto presidencial que tira a obrigação de o MEI emitir nota fiscal para vendas de produtos e prestação de serviços a pessoas físicas. Para os chamados nano MEI, que tem faturamento de até metade do teto, o decreto ainda tira a obrigatoriedade de emissão do CNPJ. Segundo o Ministério da Fazenda, o Brasil tem mais de 17 milhões de microempreendedores individuais cadastrados. 44% são mulheres. Da Rádio Nacional em Brasília, Sayonara Moreno.
13: O mercado financeiro aumentou a previsão para a inflação ao mesmo tempo em que reduziu para a taxa básica de juros. As projeções estão no Boletim Focus, publicado nesta terça-feira pelo Banco Central. A estimativa de inflação saltou de 5,01% para 5,22% em 2026, após o dado oficial de setembro atingir 0,82%, segundo o IBGE. Além disso, o barril de petróleo continua cotado acima de $100 por causa dos impactos da guerra iniciada por Estados Unidos e Israel contra o Irã. Por outro lado, os economistas consultados passaram a prever um corte mais forte da taxa Selic, a taxa básica de juros. Atualmente em 13,75%, ela pode cair para 13,25% no fim do ano. O crescimento econômico não teve alteração na projeção, ficando em 1,85% em 2026. Já o dólar deve terminar o ano a R$ 5,15, de acordo com o boletim. Da Rádio Nacional em Brasília, Gabriel Brum.
14: No Rio de Janeiro, produtos cultivados sem agrotóxicos no entorno da capital e no interior do estado por produtores e produtoras rurais podem ser adquiridos durante toda esta semana em vários bairros da cidade. O circuito de feiras orgânicas faz parte da Semana de Alimentação Carioca, que começou hoje e vai até o dia 18, para promover a segurança alimentar e nutricional. Nessa 16ª edição, o tema trata das mulheres e os saberes que alimentam, colocando no centro do debate a soberania alimentar, as práticas agroecológicas e a liderança feminina na produção de alimentos saudáveis. Nesta terça-feira, os agricultores estão na Universidade do Estado do Rio de Janeiro. Amanhã, em Sepetiba, na Zona Oeste. Na quinta, a feira fica na Prefeitura da Capital e na sexta, na Fiocruz. No sábado, o encontro acontece na Fundição Progresso e em Campo Grande, na Zona Oeste. Já no domingo, vai para o Centro Gastronômico da Maré. O circuito de feiras orgânicas no Rio acontece sempre em outubro, em alusão ao Dia Mundial da Alimentação, celebrado no dia 16 deste mês e instituído pela FAO, a Organização das Nações Unidas para Alimentação e Agricultura, e já faz parte do calendário oficial do município. Da Rádio Nacional no Rio de Janeiro, Cristiane Ribeiro.
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1: Este som da Dexter and the Moon Rocks tem uma definição de gênero própria. A banda batizou seu estilo musical de grunge espacial do Velho Oeste. O nome pegou tanto que virou o título do EP. A explosão da banda veio quando Freaking Out levou o grupo até a Billboard Hot 100 e até a programação da Mundo Livre.
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1: Após 15 anos sem disco novo, o Social Distortion voltou em grande estilo com Born to Kill. O lançamento revisita a estética do início da banda e traz atitudes sonoras como The Way Things Were, que você ouve aqui na Mundo Livre.
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Bom dia, uma excelente manhã de quinta-feira para você que me acompanha aqui na Mundo Livre. Sou Silvia Sprenger, chegando agora e, claro, trazendo música boa para os seus ouvidos. Abrimos hoje com Pearl Jam, Better Man.

0: Olha o cara aí, David Bowie te tirou pra dançar Let's Dance logo cedo, nada melhor, hein? E antes aqui no Mundo Livre, sua atitude sonora, teve Nirvana com All Apologies. E o nosso Mundo Livre Flow tá chegando, sim, é já trazendo 10 sons na sequência. Bora curtir juntos? Eu vou abrir essa edição do Flow trazendo Creedence.
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2: Em um mundo cheio de algoritmos e desinformação, Emily resolveu fazer uma pergunta simples. A vocalista do Evanescence explicou que a música é uma crítica à manipulação da realidade. Você escuta essa combinação do DNA do Evanescence dos anos 2000 com o metal alternativo contemporâneo aqui na Mundo Livre.
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0: sua atitude sonora. Pretenders com Don't Get Me Wrong. E agora aqui no Flow, Rolling Stones.
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0: Muito bom, hein? Violent Femmes com Blister in the Sun, também Steve Miller Band, Abracadabra. Assim a gente encerra essa edição do nosso Mundo Livre Flow. Foram aí, gente, 10 sons na sequência e tava demais, né? A qualquer momento temos mais edições chegando. E já já o nosso Mundo News, com música boa e informação, é logo depois da propaganda eleitoral. Uma boa quinta-feira pra você.
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11: E se a rotina não dependesse tanto do carro? E se fosse possível caminhar entre casa, praça, serviços, escola e lazer? E por que crianças brincando na rua voltaram a ser um dos sinais mais visíveis de segurança urbana? 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
20: Salve, salve, galera da Mundo! Ótima manhã aí pra você. Começa o dia ligado, ligada, sintonizada aqui na programação de Atitude. E aí, tá tudo certo com você? Espero que sim, viu? Muito prazer do lado de cá agora comigo, Rosana Baio. E tô chegando pra te fazer companhia nesta manhã de quinta-feira, hoje dia 15 de outubro de 2026. Estamos vivendo aí plena primavera brasileira, marcando agora 19 graus aqui na Cidade de Canção. E logo mais, claro que eu trago pra você a previsão do tempo completa. Ainda teremos também enquete, notícias e principalmente muita música. Bom, nesta edição do Mundo News, nós vamos falar sobre desilusão aqui, política. É, porque mais de 33 milhões de pessoas não foram às urnas no primeiro turno. o maior índice, minha gente, desde 1998. E sim, desilusão com a política, viagens e questões de acessibilidade. As explicações aí dos eleitores para a abstenção desse recorde. Vamos falar também sobre a chuva, né? Porque dá-lhe água. As cataratas do Iguaçu, gente, registram um volume 10 vezes acima da média. E também vamos falar aqui sobre a escala 6x1, porque o Senado aprovou a PEC e agora o texto vai à promulgação. Isso e muito mais eu te conto hoje por aqui no Mundo News. E é óbvio que eu conto com você para que juntos a gente comece mais uma edição desse programa, certo? Para isso, já pode mandar sua mensagem, seu alô, seu bom dia, compartilhando sua foto, tudo isso interagindo com a gente pelo nosso WhatsApp, que é o seu velho conhecido, que é o 991442925. Combinado? Então tá bom, eu tô te esperando, tá? E para hoje? Bom, para hoje eu te digo o seguinte: nem toda troca na vida adulta vai mesmo ser justa. Mas com o tempo, você percebe que em algumas vezes a gente também tá ganhando muito em perder. 7 horas e 15 minutos. Excelente manhã de quinta-feira para você, viu? O Mundo News tá no ar.

do Livre FM, sua atitude sonora, o som do The Doors com Roadhouse Blues. Antes falou também Blitz, a Dois Passos do Paraíso, Led Zeppelin com Good Times, Bad Times. E comecei muito bem o programa hoje com The Police. São 7 horas e 29 minutos. Já quero desejar para você uma excelente manhã de quinta-feira. Para você que começa esse dia 15 de outubro ligado, ligada aqui na programação de Atitude. Vamos já saber como é que fica, né, minha gente? A previsão do tempo para hoje, segundo o Cimepar. Bom, nesta quinta-feira o tempo segue instável aqui no nosso estado. A previsão de chuva moderada e forte, especialmente entre a tarde e a noite, com risco de tempestades localizadas no centro-sul, norte, Campos Gerais e leste do estado. Nas demais regiões, a chuva ocorre de forma isolada e o sol aparece entre nuvens em alguns períodos. As temperaturas variam um pouco ao longo do dia, com máximas

0: Obrigada, Tamara. Eu sempre escolho com muito carinho pra vocês, viu? E ela tá aproveitando pra desejar um feliz dia dos professores a todos os professores. Legal, Tamara. Aproveite seu dia, viu, minha querida? Receba um abraço carinhoso aí de toda a equipe Mundo Livre. Quero deixar um abração aqui também pro Danilo, que tá começando amanhã com a gente, o Marcão. Quem mais também mandando mensagem aqui? Não se esqueçam do nome, viu, gente? É o Adalto. Ah, e eu também quero mandar um abraço especial aqui pra Fernanda e pro Eduardo, que diz que todo dia me levam aí de carona, né? No caminho entre Maringá e Apucarana. Que legal, minha gente. A galerinha do bem já começando amanhã aqui com o Mundo News. Bora pra nossa enquete do dia? Bora lá, né, minha gente? Porque hoje, dia 15 de outubro, é dia do professor. Então fica aqui o nosso abraço e o nosso parabéns a todos os professores que fazem parte da nossa história e que se dedicam a ensinar e também transformar vidas. Uma rotina que não é muito fácil, né, gente? Que é cansativa e, principalmente, emocionalmente desgastantes, mas que também tem algo muito bonito: a chance de fazer a diferença na vida de alguém. Porque às vezes a gente esquece muita coisa que aprendeu na escola, mas nunca, nunca esquece aquele professor que acreditou na gente, que nos incentivou e que ensinou algo que a gente leva para a vida toda. Então, aproveitando esta data, me conta aí, vai, qual foi o professor ou a professora inesquecível da sua vida? E por quê? Vai? Manda aí no 991-442925 que eu quero saber. É claro que sempre que você interage com a gente, não esquece de colocar o seu nome completo para já colocar ele na cumbuca para concorrer ao presente do dia. E hoje tá valendo aqui ingressos para um super rolê, tá? O musical é especial aqui para você da Broadway. É, Broadway Nights, o musical. Muito bacana, que vai apresentar canções marcantes aí, como Greasy, O Fantasma da Ópera, New York, New York e outras canções, recriando aí a atmosfera de grandes musicais. Tenho certeza que você vai adorar e esse presente pode ser seu. Mas para isso já pode, né, mandar sua mensagem, já chega chegando, mandando aí o seu bom dia, a sua participação e contando pra gente, vai. Hoje é dia do professor, dos professores. Qual foi aí o professor ou professora inesquecível da sua vida? E por quê? Quero saber.
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2: O radar que mais aplica multa é o radar que a gente ainda não tem no Brasil, mas tem cada vez mais pegado turistas pela Europa. Eu sou Matheus Afonso, da Eletricar BR, e o meu comentário de hoje é sobre o radar de velocidade média. No Brasil ainda é algo um pouco distante, mas está ganhando cada vez mais atenção na Europa, em que países como Itália ou até no Reino Unido, como a Escócia e a Inglaterra, têm adotado radares que não são aqueles que você freia e evita sua multa. São aqueles que monitoram um trecho de 20, 30, 40 quilômetros. E como é que você sabe? A própria multimídia ou o próprio navegador Waze, Google Maps, ele indica quando você está na zona do radar e indica que você está na velocidade adequada ou não. Assim você tem que ter um monitoramento muito mais longo e essa é uma tecnologia que ainda não é tão difundida no Brasil, mas que pode sim ganhar atenção, da mesma forma que pedágios eletrônicos têm sido cada vez mais comuns.
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0: do Livre FM, sua atitude sonora. The Verve com Look Man on Solo, também Queen com I Want It All. São 7 horas e 50 minutos. E você tá começando muito bem, né? A sua manhã e de quinta-feira, sintonizado, sintonizada, aqui na programação do Mundo News. 7h51, amor. É, minha gente, as cataratas do Iguaçu em Foz do Iguaçu registraram ontem uma vazão de cerca de 15,5 milhões de litros de água por segundo, mais de 10 vezes acima da média histórica, que é de 1,5 milhão. O aumento foi provocado pelas fortes chuvas aqui do nosso estado e representa o maior volume registrado nas cataratas em 2026 até o momento. Por segurança, a passarela que leva os visitantes para perto das quedas está interditada e as grades de proteção foram retiradas para facilitar a passagem da água. O Parque Nacional do Iguaçu continua aberto, com acesso à trilha das cataratas e aos mirantes liberados. As equipes responsáveis seguem monitorando o nível do rio e a reabertura das áreas interditadas depende da condição de segurança. 7h52, como hoje é dia do professor, tô perguntando aí sobre os professores inesquecíveis. Tenho certeza que você também tem um ou tem uma, né? O Cristiano tá me contando aqui que quem deixou lembranças pra ele foi a professora da primeira série, que ensinou ele a escrever, a professora Terezinha. Foi uma excelente professora, que legal. O Marcão diz que foi a tia Rosália, que além de muito bonita, ele pegava ainda carona com ela até o colégio. Ele lembra que era um Fiat 147. O Luiz diz que o professor inesquecível se chama Edilson. Ele era de educação física, diz que ele era muito bacana. O Sérgio também lembrou aqui da professora Sara, de matemática, que sempre explicava com muito carinho e clareza. Poxa, aí eu fiquei lembrando, né? Eu também tenho tantos professores que eu guardo com muito carinho. Alguns, inclusive, eu nem lembro o nome, mas os que mais me remete à memória, assim, é a professora Miss Laine, lá de Marialva, maravilhosa. Um professor João, também, de matemática. Aqui de Maringá, na faculdade, eu me lembro com carinho do professor Samilo, né? Que super me fortaleceu quando a gente foi fazer aí o nosso trabalho de conclusão de curso. Professor Ronaldo Neso também, jornalista maravilhoso, amigo querido. Gente, acho que vários professores, né? Todos marcaram num momento diferente da minha vida, mas ensinando aí com muita paciência, com muita delicadeza e com muito carinho. Que sorte a minha! E aí, você também tem um professor bacana aí que você guarda com carinho? Conta aí pra gente quem é e por quê. A gente quer saber. Quando você vai mandando a sua mensagem, só não esquece de colocar certinho o seu nome completo, tá? Por quê? Porque você tá colocando o nome na cumbuca pra concorrer também ao presente do dia, que hoje são ingressos pro espetáculo da Broadway Nights, o musical, que vai acontecer no Teatro Marista no próximo dia 17. Sim, sabadão aí, e você pode ser o sortudo ou a sortuda da vez. Bora lá? Boa sorte! 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
0: Sete horas e 57 minutos. Uma excelente manhã e de quinta-feira para você que sintoniza a programação da Mundo Livre. Tudo bem? Eu sou Rosana Baio e seguimos juntos aqui até as 11 da manhã. Até as 9, você sabe, tem o Mundo News, o programa onde o planeta é notícia.

0: 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YouTube com New Year's Day. Antes falou também o som do Enigma com Return to Innocence. São 8 horas e 16 minutos e você está curtindo o Mundo News. O primeiro turno das eleições deste ano registrou uma abstenção, gente, de 21,8%, com cerca de 33 milhões de brasileiros que não compareceram às urnas. É o maior índice de ausência em eleições presidenciais desde 1998, quando a taxa chegou aí a 21,49%, segundo dados do Tribunal Superior Eleitoral. Entre os motivos relatados por eleitores estão viagens, problemas de saúde, dificuldades de acesso aos locais de votação e desinteresse também pelos candidatos. Uma pesquisa da Datafolha apontou que 19% dos eleitores que faltavam estavam viajando ou fora da cidade e que 18 citaram problemas de saúde e 13 disseram estar desinteressados nas eleições ou nos candidatos. Especialistas ouvidos pelo G1 também relacionam o cenário ao desânimo com a política e a polarização. Quem não votou no primeiro turno ainda pode participar deste segundo, mas precisa regularizar separadamente a ausência da primeira votação.
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6: Descobridor dos Sete Mares nasceu da cabeça de dois publicitários que faziam jingles. Os caras estudaram a personalidade do Tim Maia para criar músicas especialmente para ele. O Jota Quest recuperou gravações do cantor e convidou Negra Lee para somar nessa homenagem que você ouve aqui na Mundo Livre.
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0: 8 horas e 19 minutos. Deixa eu te fazer uma pergunta. Quando a gente fala de metalcore brasileiro, qual é a banda da cena underground ou da música que vem aí na sua cabeça? Bom, eu consigo pensar em alguns nomes, mas talvez o que mais tenha destaque atualmente seja a banda Gloria. Lá nos anos 2000, eles roubaram a cena nacional com a música Com Minha Paz, que se tornou hit. Agora mesmo, depois de tantos anos, eles voltam com força ao cenário brasileiro. E sim, eles virão aqui para Maringá no dia 1º de novembro no MPB Rock Bar, em um show inédito aqui na cidade. 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

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Beastie Boys com No Sleep to Brooklyn. Antes, Hello, também EMF com Unbelievable. São 8 horas e 35 minutos. Vai mandando a sua mensagem, vai interagindo com a gente. Hoje é dia do professor e nós estamos falando aqui sobre professores que foram inesquecíveis. Conta pra gente se você tem algum aí também. 8h35 na Mundo. O Senado, minha gente, aprovou em 2 turnos a proposta de emenda à Constituição que acaba com a escala de trabalho 6x1. O texto prevê 2 dias de descanso remunerado por semana e reduz a jornada máxima de trabalho de 44 para 40 horas semanais, sem redução salarial. A votação terminou com 75 votos favoráveis e 1 ao contrário nos 2 turnos. Com a Câmara dos Deputados já

0: E aprovada a mesma versão, a proposta segue para promulgação pelo Congresso Nacional. A mudança será gradual. 60 dias após a promulgação, a jornada máxima passa para 42 horas semanais, com 5 dias de trabalho e 2 de descanso. Depois de mais de 12 meses, o limite será reduzido para 40 horas semanais. A proposta também prevê exceção para alguns trabalhadores da iniciativa privada com diploma universitário e remuneração superior a 2,5 vezes o teto da Previdência Social. Estão chegando muitas mensagens legais aqui de professores que marcaram, né, a vida aqui dos nossos ouvintes. O Zé estava me contando que a professora que marcou foi uma da quinta série, a professora Valdeci. Depois de muitos anos, o meu filho começou a ir para a escolinha e a dona da escolinha era ela, você acredita? Rô, que legal! A Sara falou o seguinte: eu tenho várias professoras queridas, Rô, mas a que eu acho mais legal é a professora Miss Lane, que foi minha professora. Que agora, inclusive, é a professora recente da minha filha. Se puder, inclusive, também mandar um abraço para o professor de História Claudinei, do Chevectra, e o professor Carlos Coco, que foram os meus melhores. Que legal, Sarinha, um beijo. A Gabi diz que o professor favorito e inesquecível, sem dúvidas, é o marido dela, o professor Paulo Guerra. Diz que ele dá aula há mais de 20 anos e ela tem convivido, né, com as alegrias e com as lutas que é essa profissão. E diz que ela sente muito orgulho dele e da paixão que ele tem pelo que ele faz. Que legal, que bonito, Gabi. Manda um abraço lá pro Paulo pra gente, tá? A Suelen diz que a professora Elza, do primeiro ano, marcou muito a vida dela. Ensinou ela a ler e a escrever. O Edelton mandou uma mensagem especial aqui pra mãe dele, que é professora. Falou o seguinte: a primeira professora que sempre tá comigo é a minha mãe, a professora Edith, de História, do Parigô de Marialva. Parabéns, mãe, pelo seu dia e continue ensinando aí até hoje, né? Essa galera aí que sempre tem tanto para aprender. Valeu, Teté, um abraço, viu? Um abraço aí para toda a galera aí da capital da uva. Por que comecei esse papo hoje? Justamente porque hoje é dia do professor, né, gente? Então fica aqui com certeza mais uma vez o nosso abraço, o nosso parabéns a todos os professores que fazem parte da nossa história e que se dedicam a ensinar e a transformar a vida das pessoas. Uma rotina que não é fácil, né, minha gente? Que é muito cansativa e que é emocionalmente desgastante. Mas que também tem algo muito bonito. A chance de fazer a diferença na vida das pessoas. Porque às vezes a gente esquece muita coisa que aprendeu de fato na escola, mas a gente nunca esquece aquele professor que acreditou na gente, que nos incentivou ou que nos ensinou algo que de fato a gente levou pro resto da nossa vida. Então, aproveitando essa data, eu quero que você me conte aí qual foi o professor inesquecível da sua vida e por quê. Compartilha aí pra gente, vai. Pode ser aquele que explicava a matéria de um jeito que ninguém mais conseguia, aquele que era a gente boa demais, ou até aquele que você tinha um medo danado só de entrar na sala, mas que no fundo era uma pessoa super bacana. Conta aí que eu quero saber. Tá valendo ingressos pro musical Broadway Nights, hein? Que rola neste sabadão no Teatro Marista. Boa sorte.
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3: Em You Learn, Alanis Morissette canta sobre o que aprendemos com as experiências. No Outubro Rosa, aprender a reconhecer o próprio corpo também faz diferença. Um caroço na mama ou na axila, mudanças no mamilo, saída espontânea de líquido pelo mamilo ou pele com aspecto de casca de laranja merecem avaliação. Nem toda alteração é câncer, mas perceber algo diferente é motivo para procurar uma unidade de saúde, mesmo sem dor. 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

0: 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Matchbox 20 com Amuel. Antes, Hello, também aqui, Cyndi Lauper com Girls Just Wanna Have Fun. Fatboy Slim, Spy vs Spy. Encerrando o nosso Mundo News de hoje, que aproveitou, né, que hoje é o dia do professor, pra perguntar pra você aqui sobre algum professor que acabou marcando a sua vida, que você tem aí alguma lembrança carinhosa, ou talvez alguma nem tanto. Mas recebi muitas mensagens legais aqui. Vamos aqui com algumas últimas. O Flávio falou o seguinte: meu filho Lucas pediu pra falar que ele ama a Pro Helena do 5B do CMEI Alba de Araújo. Que legal! Um abraço, Flávio! Valeu, Luquinhas! O Diego diz que professor tem vários, né? Mas o professor Jesus de Matemática, ah, esse era da paz. O Cleiton tava me contando que tinha vários na escola, que ele não lembra os nomes direito, mas que do cursinho pré-vestibular, ele lembra com carinho do professor Nailor Júnior. Literatura e gramática muito bom, era divertido as aulas dele. Ele é um excelente profissional mesmo, né, Cleiton? Legal, um abraço, viu? Conheço o Nailor, um abraço pra ele. O Danilo falou o seguinte, ó: eu lembro muito do professor Mauro, sou amigo dele até hoje, e tinha a professora Valéria também de biologia. A Estela falou que a professora que mais marcou foi a primeira da pré-história. Da pré-escola. Não é tão antiga assim, né, Estela? A professora Linda Maria, legal. E o Wellington fecha as nossas participações me contando o seguinte: eu lembro da professora da primeira série, Rô, chamava a professora Neuza, mas como que eu posso dizer? A professora da minha vida foi a professora Letícia, que me ajudou muito mesmo com o meu TCC, e ela me marcou demais. Aliás, se ela estiver ouvindo o programa, deixa aí um beijo pra professora Letícia. Gente, agradecendo demais ao carinho e audiência de todos vocês, né? E que legal a gente poder ouvir essas histórias. Acho que no fim das contas, o professor ensina muito mais do que aquilo que está escrito mesmo no quadro, né? Ele deixa lembranças, conselhos e aprendizados que a gente carrega por muitos e muitos anos. Então fica aqui mais uma vez o nosso carinho e o nosso agradecimento a todos os professores, esses profissionais que fizeram e que continuam fazendo a diferença na vida de tanta gente. Feliz dia do professor aí para todos os professores que acompanham o Mundo News. Bom, todo mundo que mandou mensagem colocou o nome na cumbuca para concorrer ao presente do dia, que são esses ingressos para assistir aí o Broadway Nights, o musical que rola neste sábado no Teatro Marista. Tá saindo pro final o telefone 0858. Parabéns, Paulo Ricardo Salles. Aê, Paulo! Só aguardar, tá, meu querido, que a nossa equipe vai entrar em contato com você, te passando maiores detalhes aí para você retirar esse presente, tá bom? Se você tá querendo mais ingressos, fique ligado que vão rolar outros sorteios aqui durante a nossa programação. Agora, se você quiser aproveitar e já garantir o seu, acessa aí o site disqueingressos.com.br. O Broadway Nights é um musical muito legal que vai trazer aos palcos aí os maiores sucessos dos grandes musicais e do cinema em um charmoso e dançante espetáculo 100% cantado ao vivo. Tenho certeza que vocês vão adorar. É, o Mundo News ficou por aqui, né? Mas volta amanhã às 7h10 da manhã com mais música, enquete, notícias e informações.
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0: Horas e 5 minutos, uma excelente manhã aí de quarta-feira para você que sintoniza a programação da Mundo Livre, tudo bem? Eu sou Rosana Baio e seguimos juntos até as 11 da manhã. Aumenta o volume pra gente curtir essa aqui do Metallica, The Unforgiven.

0: Mundo Livre, Heart, com Barracuda. Antes ouvimos também o Rapa com o Rodo Cotidiano.
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0: Sempre FM, sua atitude sonora, Blink-182 com All The Small Things. Por falar nos caras, hein, gente, o baterista Travis Barker confirmou aí que já está trabalhando aí no próximo álbum da banda, tá? A ideia da sequência em One More Time, lançado em 2023, que marcou aí o reencontro do Tom com o grupo. Ainda não se tem data de lançamento, mas já é um bom motivo aí pra gente ficar de olho nas novidades dos caras, né? Antes rolou também o som da Alanis e Aerosmith nessa sequência. São 9 horas e 43 minutos, deixa eu te falar. 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
13: Fala pessoal, tudo bem? Projetado por Lute Vicente Kasprovics, o edifício da então Biblioteca Municipal Bento Munhoz da Rocha Neto foi inaugurado em novembro de 1975, mais especificamente no dia 30. A sua estrutura refletia o espírito de modernização que marcava Maringá nos anos 70. Suas linhas arrojadas contrastavam com as construções vizinhas e reforçavam a intenção de criar um equipamento capaz de atender as demandas de uma cidade que crescia rápido. A localização estratégica no coração da cidade, na esquina das avenidas 15 de Novembro e Getúlio Vargas, ajudou a consolidar a região central como polo de cultura e convivência. Depois, a biblioteca foi transferida, muito mais recente, para um imóvel na Avenida Horácio Racanelo Filho. Depois de tombado e restaurado, o antigo edifício passou a sediar o Centro de Ação Cultural Márcia Costa. E aí, você já visitou o edifício da antiga biblioteca Bento Munhoz da Rocha Neto, que ficava ali na esquina da 15 de Novembro com a Getúlio Vargas? Se você quer saber mais sobre essa ou outras histórias de nosso passado, nos procure nas redes sociais. É no Maringá Histórica. A história em tudo que vemos. Um abraço e até a próxima.
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FM, sua atitude sonora. MDK com Fred Durst, Fix Your Face. Antes ouvimos também Arctic Monkeys com Do You Wanna Know. 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
7: Mundo Livre. 10 horas e 3 minutos, uma excelente manhã de quinta-feira para você que sintoniza a programação da Mundo Livre neste dia 15 de outubro. Tudo bem? Eu sou Rosana Baio e a gente segue junto até as 11 da manhã. Temperatura marcando agora 21 graus na cidade de Canção.

0: mundo, Livre FM, sua atitude sonora. Big Mountain com Baby, I Love Your Way. Antes, hello também, Days of the New com The Downtown. São 10 horas e 20 minutos. Muito obrigado pela sua companhia, onde quer que você esteja, viu? Você que tá aí ouvindo o mundo, né? Levanta a gente no carro, escutando no trabalho, em casa, enfim, onde quer que você esteja. É bom demais saber que você tá por aqui, viu? São 10 horas e 20 minutos e tá na hora de falar com ela, minha querida Annelise Camargo, que tá chegando aqui. Vocês sabem que quando ela chega, é para contar pra gente sobre os destaques da programação do Meio Dia Paraná. Tudo bem, Anny?
1: Bom dia! Tudo bem, Rô? Bom dia a todos os nossos ouvintes. Pois quintou. É, vamos lá, quintou, lá. Né? A semana terminando. E a gente vai falar logo mais, no Meio Dia Paraná, da situação dos rios do nosso estado. A gente está aí com nível muito elevado em todos os rios do nosso estado. E aqui na nossa região, a gente vai falar especificamente ali de Ivatuva. Nós temos a nossa equipe que está lá desde ontem acompanhando a situação dos moradores de condomínios que ficam ali às margens do rio. Já tiveram que sair de casa por conta da água que já invadiu casas, então um transtorno enorme. Muitos estão usando barcos para se locomover, uma situação bem crítica. A nossa equipe está lá nesse momento, desde cedinho. A equipe chegou lá para entrar ao vivo ali no Bom Dia Paraná. A equipe chegou lá às 6 horas da manhã e está acompanhando o drama desses moradores. E logo mais, então, no meio-dia, a gente vai trazer a atualização, porque hoje ainda chove aqui na nossa região. A previsão do tempo indica que o tempo fica firme a partir de amanhã. Então, ainda é uma situação bem preocupante, a gente pode imaginar, né? Um rio com 9 metros acima do nível normal é muita coisa. A gente também vai falar de uma operação da Polícia Civil. Desde cedo, às primeiras horas da manhã, policiais civis, em conjunto com a Polícia Civil do interior de São Paulo, estão nas ruas para uma operação que, de acordo com a Polícia Civil, o líder do tráfico de drogas aí que operava aqui na nossa região era um morador lá de Londres.
0: Nossa!
1: Pois é. Lá de Londres, ele coordenava a venda de drogas aqui na nossa região. E essa venda era feita, uma das formas, né, por delivery. Então, assim, eles estão cumprindo mandados, são 57 mandados de busca e apreensão, também de prisão, aqui em Maringá, Sarandi, aqui na nossa região. Também tinha uma pessoa importante ali no litoral do nosso estado, que também tem um mandado de prisão. A gente vai trazer todos os detalhes, nossa equipe está neste momento na DENARC, ali conversando com a equipe do Dr. Leandro Munim, para trazer essas informações também logo mais no Meio Dia Paraná.
0: Boa.
1: E nossa equipe também, sempre espalhada aí pela cidade e região, né? João Vitor Brum está nesse momento lá na prefeitura, porque está acontecendo agora o lançamento da Maringá Encantada. Natal tá aí, gente.
0: Gente, já, né?
1: Já tá aí. E aí, eles estão lá divulgando qual vai ser a programação do Natal deste ano aqui na nossa cidade. Então, João Vitor Brum vai contar tudo pra gente ao vivo no Meio Dia Paraná, o que, que a gente vai ter de programação. O que a gente já sabe é que a inauguração pra população da festa, né, vai começar no dia 14 de novembro. Mas o que, que vem por aí será, hein? Além das luzinhas que nós já esperamos.
0: Estamos na expectativa, né, Anny? Beleza, minha querida. Logo mais, então, a gente tem encontro marcado, né? Às 11h45 no Meio Dia Paraná, na tela da RPC.
1: É isso. Estamos te esperando. Uma ótima quinta pra todos nós.
0: Valeu, minha querida. E você que tá aí na sintonia, não sai daí, que já já tem Alice in Chains.
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0: pra FM Sutitude Sonora, Hole com Malibu. Antes falou também Red Hot Chili Peppers com By The Way.
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0: Livre FM, sua atitude sonora, The Killers, com Somebody Told Me. Antes falou também de Ferrero, Imagine Dragons e Lenny Kravitz, encerrando muito bem o nosso horário aqui desta manhã de quinta-feira. Muito prazer, viu? Eu sou Rosana Baio e a gente volta a se falar amanhã, tá? Às 7h10 da manhã, aqui nesse mesmo Bate-Canal. 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
0: Oiê, muito bom dia. Quinta-feira, 15 de outubro. Feliz Dia dos Professores. Flávia Rocha chegando aqui na Mundo e te acompanha a partir de agora. Começando hoje com Linkin Park.

0: Ô, oh, tempinho de fita cassete. Cardigans aqui da Mundo Livre com Love Fool, também Titãs, pra dizer adeus e Social Distortion com a nova The Way Things Were. Estamos só começando o meu horário juntos aqui na Mundo nessa quinta-feira, agora 11h17. Bora comigo, já já tem o Flow chegando com 10 sons direto.
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0: Mundo Livre, sua atitude sonora com Kansas. Carry On, My Wayward Son, aqui no nosso Flow com 10 sons direto. Antes, rolou a icônica dupla russa Tattoo, All The Things She Said. Lembra dessa? Som lá de 2002. É, e as meninas que inclusive voltaram à carreira, né? Neste ano, inclusive, estiveram presentes no Brasil. Também aqui no Flow, Smash Mouth, Then The Morning Comes. E a gente segue agora no Flow com Van Halen, Jump.
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0: Mundo Livre, sua atitude sonora, fechando o nosso flow com o som dos Foo Fighters, Times Like This, Gorillaz, 19, 2000, e ainda Ira e Pete, Eu Quero Sempre Mais. Mundo Livre Flow com 10 sons direto ainda volta hoje na programação e a gente se encontra daqui a pouquinho, 12:50, depois do horário eleitoral, com o nosso Mundo Livre à la carte. Até já.
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20: Meio-dia e 14, uma ótima tarde, portas abertas. Sejam bem-vindos ao Mundo Livre à la carte, sempre servindo para você aquela horinha recheada de deliciosos sons. Por aqui, chefe Flavinha, na cozinha, comandando o menu mais saboroso do seu rádio, em três tempos, sempre muito bem temperados. Entrada, prato principal e sobremesa. Um menu cheio de notas intensas, sabores marcantes, com ingredientes melodicamente preparados, com assinatura Mundo Livre. 15 15 de outubro, dia dos professores. Quem aí, nossos ouvintes, são professores, professoras, hein? Hoje eu pergunto para todos, se você pudesse escolher um lanchinho para levar pro seu professor ou professora favorito da vida, quem seria esse prof e o que você levaria de lanchinho, hein? Essa é a nossa enquete de hoje para o Dia dos Professores. Se você é professor, professora também, manda essa mensagem para cá. Chega mais, vem almoçar comigo e saborear o nosso cardápio do dia. Feliz Dia dos Professores, aqueles que fazem a diferença no mundo. A gente começa com Pink Floyd, Another Brick in the Wall, nossa entradinha. Bom apetite.
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0: Mundo Livre, sua atitude sonora, aquele recado para os professores e professoras, né? Não deixem de acreditar, não parem de acreditar no futuro da educação. Isso aí, hoje é dia dos professores, todo o nosso respeito, nossos parabéns a esses incríveis profissionais. E aqui no Mundo Livre à la carte, a gente curtiu o nosso bloquinho da entrada com Journey, Don't Stop Believing, Barão Vermelho por você, Tears for Fears, Shout. Meio dia 31 e hoje, justamente por isso, perguntei se você pudesse escolher aí um lanchinho para levar para o seu professor ou professora, aquele favorito da vida. Quem seria e o que você levaria? Cláudia Guimarães por aqui falou o seguinte: sou professora de arte e levaria para Dona Lourdes, do SESI 379 de São Paulo, uma torta alemã. E isso, estamos falando de 1978. Olha só, às vezes tem professores que mesmo por anos ainda marcam, né, na nossa história. Muito bom, Cláudia. Feliz dia para você também. Ana Paula de Campos, boa tardinha. Eu levaria pudim da Mames, o famoso aqui, para minha primeira professora do pré, a querida professora Marli, pois ela, por ela ser sempre amável e paciente, mesmo eu tendo chorado todos os dias de aula. Nunca vou esquecer do acolhimento dela comigo e com todos os alunos. Legal demais. Everson Dinossauro falou da professora Rosa Maria de Ciências. Falou que era aquele adolescente apaixonado pela professora, igual histórias de filme, e levaria para ela uma maçã do amor, deixando aí, como sempre, seu beijo pra Patty Girl. Rafael Eduardo, salve, chefe Flavinha, aqui dando almoço pro meu pequeno Raul. E ontem foi muito fofo. A mãe dele deu R$20 há cerca de 10 dias e Raul guardou. Ontem, quando fui buscar ele na escola, ele me disse assim: pai, passa no mercado porque eu quero comprar uma caixa de bombom para dar para minha professora. Amanhã é o dia dos professores. Ah, que bonitinho. Então hoje tem presentinho pra prof. Tá aí o Raulzinho de 7 aninhos, filho do Rafael. Legal demais. Que esteja aí um bom dia acompanhado dos seus profs preferidos. E a Márcia Ronalda, eu levaria café, salgados, bolos caseiros e chocolates. E todo o meu carinho e gratidão a eles. Seria um café para mais de um prof. Tá aí, a Márcia prefere não se comprometer e coloca todos os profs na rodada. Justíssimo também. Bom, depois da nossa entradinha, claro que eu tô esperando também a sua participação por aqui, me contando qual professor você levaria um lanchinho e qual seria esse lanchinho, hein? Me conta por aqui, já já eu volto com o nosso prato principal.
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0: Mundo Livre e sua atitude sonora, matando a fome dos seus ouvidos. No Mundo Livre, à la carte, nosso prato principal com Oasis, Don't Look Back in Anger, Rolling Stones, Jumping Jack Flash, Plebe Rude, Até Quando Esperar. Agora, 7 minutinhos para 1 da tarde. Hoje é dia dos professores, dia das professoras. Perguntei hoje se você pudesse escolher um lanchinho para levar pro seu professor ou professora favorito da vida. Quem seria e o que você levaria? A Márcia Ronaldo complementou a informação que ela mandou aí no bloco da entrada e falou que é professora de formação e de coração também. Então, os nossos parabéns para você também, Márcia. Cleverson Budel falou o seguinte: eu não levaria um simples lanchinho para o meu professor de educação física, Valdomiro, vulgo Caveira, do Colégio Safel. Eu levaria um churrasco para ele. Ele arrancava o nosso couro nas aulas de educação física. Mas hoje eu agradeço a ele por ter nos sugado ao máximo. Por conta disso, fui sempre bem no ciclismo e nas corridas de rua. Quando você está quase se entregando de cansaço, eu lembro dele incentivando os alunos a ir até o fim. Legal demais, hein, Cleverson? Ensinamentos que foram aí pra vida. Valéria, boa tarde, chefe Flavinha. Eu convidaria para um lanchinho na minha casa as professoras da minha família. Minhas irmãs Lena e Lívia, minha cunhada Alzenira e minha nora Bárbara. Missão muito preciosa desse profissional. É a profissão base de todas as outras profissões, com certeza. Assina embaixo, hein, Valéria? Um grande salve a todos os professores. Exatamente. Paulo D'Agostinho Filho, boa tarde, Mundo Livre. Minha mãe é professora e eu fui aluno dela na primeira série. Estudava na antiga Nossa Senhora de Lourdes, em frente ao Hospital Cajuru. Ela disse que não gostava de dar aula pra mim porque eu aterrorizava as aulas dela e agitava todo mundo. Desculpas pra minha mãe e por tantas outras coisas. Te amo, dona Ana, e feliz dia do professor. Valeu, Paulo. E a Ana Paula Carula: hoje sou professora de história e tive excelentes professores ao longo de minha jornada. Então ofereceria um maravilhoso café com guloseimas a todos os meus ilustres mestres. Legal demais. Bom, tô esperando também sua participação por aqui, me contando que lanchinho você levaria aí pro seu professor ou professora favorito. Quem era e qual o lanchinho, hein? Manda pra cá sua mensagem, porque já a gente volta então com o nosso bloco da sobremesa.
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0: Mundo Livre à la carte, matando a fome dos seus ouvidos, entregando a melhor sequência de pratos sonoros. Por aqui o nosso bloco da sobremesa, fechando com Queen, Radio Gaga e L7, Pretend We're Dead. Neste dia dos professores, a galera tava por aqui contando que lanchinho levaria para o seu professor favorito da vida, quem foi esse professor e que lanchinho levaria. O Alan de São Paulo, que tá curtindo a Mundo aqui, falou o seguinte, inclusive, falando do Queen. Oi, boa tarde, professora Marilena de Matemática. Se não fosse ela, eu não passaria no Senai. Para ela, uma caixa de chocolate com licor, para ela curtir Queen, que ela amava e me fez amar também. Olha só que legal. O Alan aí teve, além dos ensinamentos da professora Marilena, também o ensinamento do bom gosto musical. Arrasou, inclusive, ao som de Queen aqui para fechar o nosso alacate. O Aurélio, eu não sei para qual professor eu levaria um lanchinho, mas a minha esposa é professora e gosta de doces. Os alunos sabem disso e adoram presenteá-la com chocolates. Ela come pouco, então a gaveta dela tá sempre cheia. Pô, maravilha, hein? Michelle Schmidt, lanchinho para os meus professores? Acho que muitos docinhos, como brigadeiro, beijinho, bolo de chocolate, mousse de maracujá, torta de limão e morango. Amo todos que tive a sorte de ter como mestres e educadores, pois sempre gostei muito de estudar e muito disso devo à paciência e dedicação deles. Muito obrigada por tudo. E o Dani Adame, para fechar por aqui. Flavinha, neste dia do professor, se eu pudesse, levaria para as minhas professoras dos primeiros anos do Imaculada Conceição um café com bolinho no capricho. Não tenho mais lembranças tão detalhadas na minha memória, mas sempre lembro com carinho dessa época. Professora Denise, Sara, Elenir, do primeiro, segundo, terceiro e quarto anos do primeiro grau, a base da minha educação. Ele comentou que, inclusive, a professora Sara, depois de anos, reconheceu ele numa matéria aqui da Corrida da Mundo Livre, que foi pro ar no Globo Esporte, encontrou Daniel no Insta. Super legal falar com ela depois de tantos anos, e eu tinha apenas 8 anos de idade. Legal demais, gente. Mais uma vez, reforçando por aqui a importância, né, desses profissionais na nossa educação, na nossa vida. Parabéns a todos os professores e professoras. Feliz dia para vocês. 1h15 por hoje é isso. Agradeço a presença e preferência. Amanhã te espero, hein, com mais um almoço sonoro delicioso para você saborear no volume máximo.
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Mundo Livre, sua atitude sonora, The Outfield, Your Love, Marcelo Falcão e Chorão com um legado, e ainda rolou Cake, The Distance, aquele bolinho depois do almoço, coisa boa, né? E

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0: Mundo Livre e sua atitude sonora demais, hein? Fleetwood Mac com The Chain. Lá no comecinho do bloco, a gente curtiu U2 One. Aliás, U2 que traz uma grande notícia aí para os fãs brasileiros. Afinal, a banda anunciou agora há pouco, hein? Pelas redes sociais, que trará a turnê The Greatest Show on Earth World para uma dupla apresentação no Brasil em 2027. Sim, as duas apresentações em São Paulo, dias 10 e 12 de março. Ingressos já começam a ser vendidos na próxima semana no site oficial da Ticketmaster. Também tem outra banda que confirmou shows também no ano que vem, hein, gente? O Pixies confirmou show em Curitiba em abril de 2027. Essas informações no site mundolivrefm.com.br e também logo mais no Por Dentro do Mundo com a Diana Vieira. 2 minutinhos para as 2 da tarde. Bora seguir juntos? 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
1: Horas e 3 minutos, boa quinta-feira. Por aqui, Flávia Rocha, e sigo te acompanhando, agora trazendo Beatles, Come Together.

0: Muito bom aqui na Mundo Livre, sua atitude sonora. Eric Clapton, Cocaine, um dos grandes mestres do rock. Hoje, dia dos professores, né? Inclusive, lá em mundolivrefm.com.br tem uma matéria bem legal sobre os mestres do rock. Sim, com quem grandes nomes da música aprenderam a música, aprenderam essa arte? Rolling Stones, Oasis, Nirvana, com quem esses caras aprenderam, hein? Corre lá no site pra descobrir, mundolivrefm.com.br. Agora 2h19, já tem Counting Crows por aqui.
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0: aí na Mundo Livre, Dire Straits, Money for Nothing, Kings of Leon, Two Space, Who the Gurus, Come Anytime. 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
2: Help Yourself. Ajude a si mesmo. O título da música de Amy Winehouse inspira o nosso recado do Pink Rock de hoje. Reserve um tempinho para você. E um dado merece atenção. Segundo o Instituto Nacional do Câncer, apenas 5 a 10% dos casos de câncer de mama estão relacionados a fatores hereditários. Não ter casos na família não significa estar livre do risco. Por isso, converse com o profissional sobre o acompanhamento indicado para você. 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Porque por uma boa causa, até o rock muda de cor.
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0: Mundo Livre, sua atitude sonora com No Doubt, It's My Life, Black Sabbath, Iron Man e Snow Patrol, Chasing Cars. Agora 3 horas e 4 minutos, uma ótima quinta-feira.
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11: Olá, uma excelente tarde, boa quinta, 15 de outubro. Estamos juntos novamente nas ondas sonoras da Mundo Livre. E agora é comigo, Diana Vieira. Tô chegando para te fazer companhia, abrindo hoje ao som de Pink Floyd, Wish You Were Here.

0: essa é a Mundo Livre, trazendo aí Queens of the Stone Age, No One Knows, Eagle Light Cherry, Safe Tonight. E rolou também novidade da Violet Grow na programação Bug in the Cake. Eu abri meu horário de hoje ao som de Pink Floyd, Wish You Were Here. Excelente tarde, agora são 3h24. E na volta a gente tem Mundo Livre Flow com 10 sons direto pra você.
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2: O radar que mais aplica multa é o radar que a gente ainda não tem no Brasil, mas tem cada vez mais pegado turistas pela Europa. Eu sou Matheus Afonso, da Eletricar BR, e o meu comentário de hoje é sobre o radar de velocidade média. No Brasil ainda é algo um pouco distante, mas está ganhando cada vez mais atenção na Europa, em que países como Itália ou até no Reino Unido, como a Escócia e a Inglaterra, têm adotado radares que não são aqueles que você freia e evita sua multa. São aqueles que monitoram um trecho de 20, 30, 40 quilômetros. E como é que você sabe? A própria multimídia ou o próprio navegador Waze, Google Maps, ele indica quando você está na zona do radar e indica que você está na velocidade adequada ou não. Assim, você tem que ter um monitoramento muito mais longo e essa é uma tecnologia que ainda não é tão difundida no Brasil, mas que pode sim ganhar atenção, da mesma forma que pedágios eletrônicos têm sido cada vez mais comuns.
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0: Mundo Livre e The Hives, Hate to Say I Told You So. E ainda Bush com Machine Head. Esse é o nosso flow no ar, 10 sons diretos sem pausa. E agora está chegando o Isis.
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0: Mundo Livre com Spin Doctors to Princess. E você ouviu também o grande Roy Orbison com Pretty Woman. Esse foi o nosso Flow, edição da tarde. O próximo é hoje, às 7 da noite, com 10 sons direto.
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9: Já de volta, excelente quinta, 15 de outubro, para você que segue comigo, Diana Vieira, até às 7 estamos juntos e agora chega som do Coldplay para dar largada nessa hora, Yellow.

0: Mundo Livre, sua atitude sonora. U2, Vertigo, Ira, o amor também faz errar. E Coldplay com Yellow. Agora são 4h24, eu vou chamar aqui um break muito rápido. 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Participa e a gente volta já com AC/DC na programação da Mundo.
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0: Mundo Livre com Redbone, Come and Get Your Love, The Police, Message in a Bottle, AC/DC, Hell's Bells. Essa é a sua Atitude Sonora. Agora são 4h43. Logo mais às 5 da tarde tem Por Dentro do Mundo, sua revista no rádio, com música, notícia, seu momento de participar também com a gente. Mas antes ainda tô trazendo Nirvana e ainda som novo da Pitty no próximo bloco.
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0: Mundo Livre com Faith No More para encerrar essa hora de programação. Epic, bom demais, hein? 5 horas em ponto, tá na hora do nosso Por Dentro do Mundo, né? Depois do break, você curte música e informação e é o seu momento também de participar aqui com a gente, mandando o seu alô e a sua mensagem, não vai perder.
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12: Olá, uma excelente tarde de quinta-feira para você que está com o Mundo Livre, sua atitude sonora. Agora são 5 horas e 5 minutos. Está começando mais uma edição do Por Dentro do Mundo, a sua revista no rádio. Eu sou Everton Liberto, chegando por aqui. Te faço companhia até 7 horas da noite, com muita música e informação no seu rádio. Te convido a participar aqui do programa junto comigo. Vem cá no 991-44-2925. Participe aí, mandando seu alô, o seu oi, pedindo sua música, comentando as notícias. Hoje também vai ter enquete aqui no Por Dentro do Mundo. Te convido a ficar ligado aqui na nossa programação. E já tem presente valendo a partir de agora aqui no Por Dentro do Mundo. 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Tô esperando a sua participação. Agora, soltei o primeiro som e a gente vai começar com The Killers, Mr. Brightside.

E aqui quem fala é Rogério Flauzino, da banda J Quest. E agora a gente vai curtir por aqui o nosso novo som, a regravação do clássico Descobridor dos Sete Mares, do mestre Tim Maia. Se liga aqui da Mundo Livre FM, sua atitude sonora.

Jota Quest com Negra Lee aqui na Mundo Livre, sua atitude sonora, o descobridor dos sete mares. Gorillaz tocou antes, nós ouvimos Clint Eastwood, ainda teve The Killers, Mr. Brightside, a primeirinha aqui do Por Dentro dessa quinta-feira, dia 15 de outubro de 2026. Hoje é o Dia dos Professores. Parabéns para você, professor, professora, ouvindo a Mundo Livre neste momento. Que profissão importante, que profissão nova.

professora. E a gente fala agora aqui no Por Dentro do Mundo de professores. A gente continua falando porque antes de lotar em estádios, alguns astros do rock passaram um bom tempo diante de outra plateia. Os alunos? Sting, vocalista do The Police. Você sabia que ele se formou como professor e ensinou inglês, música e até futebol para crianças? É, a experiência em sala de aula também ajudou ele a compor Don't Stand So Close To Me, um dos grandes sucessos da banda. Brian May, guitarrista do Queen, ele é outro que deu aulas de matemática em escolas de Londres. A ligação com os estudos continuou mesmo depois da fama. Anos mais tarde, ele concluiu um doutorado em astrofísica. Mark Knopfler, líder do Dire Straits, foi outro professor de inglês antes de viver da música. Ele também ensinava noções básicas de canto e violão para crianças de escolas rurais. E no Brasil a gente também tem um representante nessa lista. Entre 1978 e 1981, Renato Russo ensinou língua e literatura inglesa na cultura inglesa em Brasília. O futuro líder da Legião Urbana era tão procurado que muitos pais pediam para colocar os filhos especificamente ali, ó, na turma dele. Que bacana, né? Quatro professores que trocaram aí a sala de aula comum para dar aula nos palcos. E a gente tem uma matéria completa lá no nosso site, mundolivrefm.com.br, com todos os detalhes das histórias dessas lendas do rock and roll que também foram professores. Que bacana! Agora são 5 horas e 21 minutos. A gente segue por aqui com o Por Dentro do Mundo, a sua revista no rádio. Bom, e tá valendo presente aqui no programa de hoje, hein? É, eu tenho aqui ingressos pra uma noite especialíssima que vai rolar aqui em Maringá no dia 1º de novembro, que é véspera de feriado. Tem Glória no It's Not a Phase Mom. Você pode ganhar esses ingressos para assistir na companhia de quem você tanto gosta. Uma noite super bacana, que além do show da banda Glória, tem Consequência e Outdoor. Para tentar levar, envie hashtag

0: E eu vou contar quem leva daqui a pouquinho, tá? No bloco, no final do bloco das 5h40. Então, às 18 horas ali, eu conto quem leva esse presente pra vocês. Mas tem que mandar mensagem pra cá, tá? Tá super fácil. Hashtag Glória e o nome completo. O break tá chegando aí. Daqui a pouquinho, a gente já curte muito mais sons. Prepara aí, porque tem Pearl Jam chegando.
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Mundo Livre, Super Duper Love. Ouvimos antes Skank, Vou Deixar e ainda Pearl Jam com Jeremy. Agora são 5 horas e 40, ótima tarde para você que tá curtindo a Mundo Livre FM Maringá. E a gente fala de shows, de confirmação de shows aqui no Brasil. E hoje foi dia de duas confirmações importantes, hein? A primeira delas, conforme a gente até falou aí nas últimas semanas, a gente vinha falando de U2, que estava aí prestes a confirmar show no Brasil. E agora sim, veio a confirmação da volta do U2 ao Brasil depois de quase 10 anos. A banda irlandesa fará dois shows no estádio do Morumbis, em São Paulo, nos dias 10 e 12 de março do ano que vem. As apresentações terão Beck como atração de abertura. A pré-venda oficial começa nesta segunda-feira, dia 19 de outubro, para assinantes do site oficial do U2. Já a venda para o público geral começa no dia 22, às 10 horas da manhã, pela Ticketmaster. Os shows aí terão apresentação também do novo álbum do grupo, né, Carnaval de Luz, que chega às plataformas no dia 13 de novembro. Tá aí então confirmação, U2 no Brasil, dias 10 e 12 de março, no estádio do Morumbis, em São Paulo. Bom, e o Pixies confirmou Curitiba na turnê que celebra os 40 anos da banda. O grupo se apresenta no dia 7 de abril do ano que vem, uma quarta-feira, na Live Curitiba. O repertório deve percorrer aí as quatro décadas de carreira da banda, com clássicos como Where Is My Mind, Here Comes Your Man, The Baser, entre vários outros. Reforçando então, dia 7 de abril na Live

0: Curitiba, tem a banda Pixies se apresentando, hein? Que bacana! Duas confirmações super legais de apresentações aqui no Brasil. Agora são 5 horas e 42 minutos e tem uma apresentação super legal também aqui em Maringá da banda Glória. Você pode curtir muito o hardcore aqui em Maringá no MPB, porque vai ter Glória, vai ter Consequência e Odora. Super bacana, vai ser numa véspera de feriado, vai ser no dia 1º de novembro, então não tem desculpa pra você não pegar esse rolê, hein? E a Mundo Livre pode colocar lá com acompanhante. Quer tentar levar esses ingressos? 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Hashtag Glória e o nome completo aqui para o nosso WhatsApp para tentar levar esse presente. Essa já foi a última chamada. Daqui a pouquinho, no final do próximo bloco, eu já conto quem leva esse presente para casa. Ouvintes sintonizados aqui comigo e participando do Por Dentro, e alô especial aqui para Alessandra Fava, tá ligada aqui na Mundo Livre FM. O André Tamioso, fala Everton, fala galera da Mundo Livre, saudade de vocês, todo dia eu tô aqui curtindo a vibe, não falo muito porque eu tô trabalhando, mas sempre ouvindo a Mundo Livre, e o meu coração de professor agradece. O André Tamioso, ele comentou que tem muito orgulho da profissão, que bacana, mas deve confessar ele aqui, diz que não tem sido fácil manter a educação por falta de apoio ali das famílias, dos patrões. Realmente, né? Tem muita conscientização pela frente ainda pra gente fazer, mas o reconhecimento é sempre dado pra vocês, viu, meu querido? Um abraço pra você, André. Tamo junto! O Admilson, é isso? Ele mandou mensagem aqui também, tá participando. Daniel Galvão, Alana Costa também ligada aqui na Mundo. O Brandon Henrique, Jefferson Calderelli também curtindo a Mundo Livre FM. Ele escreveu aqui, ó, ensinar é muito mais do que transmitir conhecimento, é inspirar sonhos, despertar talentos e transformar vidas. Que bacana, cara, que mensagem linda. Um abraço pra você, Jefferson, tamo junto. Quem mais tá ligado aqui na Mundo Livre? Viva minhas professoras prediletas, Amanda Malheiros de História e a Aline Malheiros de Enfermagem. Boa, Suzana, um beijo pra você, obrigado pela sintonia, abraço aí pras professoras citadas e por você também. Fábio Verilo tá aqui na sintonia. Aqui mais, o Wesley escreveu, boa tarde, Mundão Bom. O Gilter também ligado aqui na Mundo Livre, o Miro, Danilo Bart, toda essa galera tá ligada aqui na nossa programação e participando aqui pra tentar levar os ingressos pro show do Glória que rola aqui em Maringá. Bora nessa então participar? Eu vou indo para um break enquanto você vai mandando sua mensagem para cá e eu volto no próximo bloco com muito mais sons e volto com o lançamento, hein? Prepara aí o seu aplicativo porque eu quero saber a sua opinião. A gente vai ouvir música nova da banda Blondie, Spectre Eyes. A gente vai ouvir no próximo bloco e eu quero saber, você vai deixar like ou dislike nesse som? Pode deixar sua opinião. É logo mais, no próximo bloco, 5h45 agora.
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0: 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Tá aí Cake com Never Dare. E antes, som novo aqui na programação, Blondie, Spectre Eyes. E aí, deixou a sua avaliação lá no aplicativo e também no site da Mundo Livre? Valeu, tá? E agora a gente fala, inclusive, desse som que nós ouvimos agora aqui na nossa programação, Spectre Eyes. E a gente não fala da música exatamente, a gente fala da banda, porque a Blondie anunciou outro som além desse que nós ouvimos, High Noon. Esse, na verdade, é o seu 12º álbum de estúdio e o primeiro álbum com músicas inéditas em 9 anos. O lançamento desse álbum está marcado, então, para 26 de fevereiro de 2027. Então, reformulando tudo aqui. Esse som que a gente ouviu agora há pouquinho, Spectre Eyes, faz parte já desse álbum High Noon, que vai ser lançado em fevereiro do ano que vem. Soltou aí como single pra gente escutar e você já curtiu aqui na Mundo Livre. Essa faixa, inclusive, ela foi escrita por Johnny Marr, que é ex-guitarrista do Smiths e também participa da gravação, além de Glenn Matlock do Sex Pistols e Zach Condon do Beirut. High Noon também carrega aí um significado especial, né? O álbum registra as últimas gravações de Glenn Burke, que é o baterista e cofundador da banda Blondie, que morreu no ano passado. As sessões começaram em 2022 em Nova York e, segundo Debbie Harry, o novo trabalho reúne as diferentes influências e fases da banda, mas transforma tudo isso em algo novo. Tá bom, então, lançamento aqui da nossa programação. Blondie tocou e você ouviu na sua atitude sonora. Bom, e tá na hora então da gente saber quem tá levando aqui os ingressos dessa primeira hora do Por Dentro do Mundo. Que bacana, eu tenho aqui ingressos pra apresentação da banda Glória, que vai rolar aqui em Maringá no dia 1º de novembro, véspera de feriado. E quem tá levando é a Alana Costa da Silva. Alana Costa da Silva, final do telefone 72. Parabéns, Alana! Se também faturou presente da Mundo Livre, a nossa equipe vai entrar em contato com você pelo WhatsApp. Só aguardar aí o nosso contato, beleza? Bom, e você, ouvinte Mundo Livre, não fica de fora dessa não, hein? Pela primeira vez em Maringá, banda Glória, referência brasileira aí do metalcore melódico, vai estar aqui em Maringá no dia 1º de novembro, véspera de feriado. Eles são a atração principal da 2ª edição do It's Not a Phase Mom, que acontece novamente no MPB. E nessa noite ainda vai rolar, hein, a banda Consequência e Odora. Garanta o seu ingresso agora em disqueingressos.com.br. 6:03, depois do break eu volto com muito mais sons aqui na sua atitude sonora, volto com o replay, a gente vai conferir qual foi a música mais curtida do dia e tem mais presentes na segunda hora do Por Dentro, então não sai daí.
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3: 6:06 agora e o Bom Gourmet, gente, segue rolando aqui em Maringá com experiências gastronômicas em restaurantes incríveis. 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

0: volta por aqui com o Por Dentro do Mundo. Eu sou Everton Liberto, te levo até as 7 horas da noite. Prepara o like, porque tá chegando o replay.
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0: Hoje com o Barão Vermelho por você. Então já pode dar o like no nosso aplicativo. Bora participar pra tentar...

0: Aí, Michael Jackson aqui na Mundo Livre, sua atitude sonora, The Way You Make Me Feel. Antes, teve Summer com Back to Friends e ainda Barão Vermelho por você. Essa daí do Barão dentro do replay foi a música mais curtida do dia por vocês no nosso aplicativo, porque a galera tá em peso querendo levar a guitarra autografada pelos integrantes originais da banda Barão Vermelho. Bora tentar levar essa guitarra então? Ah, então faça o seguinte. Vá lá na aba promoções do nosso aplicativo, valide a sua participação. E aí quando tocar Barão Vermelho tem que deixar like no nosso aplicativo ou lá no nosso site, tá bom? Quem deixar mais likes durante o mês todo de outubro fatura a guitarra. Simples assim. Aí vai ser problema seu de onde você vai colocar essa guitarra. Se você vai tocar, se você vai deixar exposta. Enfim, é uma guitarra lindíssima e ela pode ir para sua casa. Bora nessa então. Participe pelo aplicativo ou então pelo nosso site. Agora são 5 horas e... 5 não, já são 6 horas e 20 minutos. Bom, prepare o bolso. É, quem aí é assinante da Netflix, prepare o bolso. Porque a Netflix aumentou o preço de todos os planos de assinatura aqui no Brasil. A modalidade padrão com anúncios passou de R$20,90 para R$25,90 por mês, um aumento aí de R$ 5,00. O plano padrão sem publicidade subiu de R$44,90 para R$51,90. Já o Premium, que oferece reprodução em 4K, teve o maior aumento em valores absolutos, passou de R$ 59,90 para R$ 71,90 por mês, hein? Os preços atualizados valem para novos e antigos assinantes. Segundo a Netflix, quem já utiliza o serviço será avisado por e-mail um mês antes da primeira cobrança com o novo valor. A data, portanto, deve variar conforme o ciclo de faturamento de cada fatura. Esse é o primeiro reajuste dos planos da Netflix no Brasil desde maio de 2024 e acontece no dia seguinte a demissão em massa de funcionários no mundo todo. A gente até falou sobre isso ontem aqui no Por Dentro do Mundo. Mas tá aí, ó. Quem gosta de assistir em alta resolução, né? Tem o plano Premium da Netflix, vai pagar R$ 71,90 por mês. É só eu que acho caro, gente? Eu assino, não consigo ficar sem Netflix, mas eu acho muito caro. Enfim, qual que é a sua opinião sobre isso? Também acha caro? Também acha salgado? Conta pra mim aí no WhatsApp da Mundo Livre. Muito bem, falando em WhatsApp, é pelo nosso WhatsApp que você concorre presente a partir de agora aqui no programa. Valendo! 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Salzburger, gente, é raiz. É pra quem gosta de hambúrguer mesmo. Então bora participar pra tentar levar esse presente. No final, daqui a pouquinho, no Por Dentro do Mundo, eu já conto quem fatura. Ok? Tá bom então, partiu o break. Daqui a pouco tem mais.
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2: A Porsche já tem no Brasil um carro que pode ser carregado por indução e essa sim pode ser uma das tecnologias que chegam nos carros elétricos e híbridos nos próximos anos. Eu sou Matheus Afonso, da Electric Car BR, e o comentário é o seguinte: o novo Cayenne elétrico pode trabalhar com um carregador por indução na recarga residencial. A recarga é conhecida também como lenta e em corrente alternada. O grande detalhe é o seguinte: você tem uma base na sua garagem, em que você posicionaria o carro em cima dela e o carro conseguiria carregar por indução. Não muito diferente da lógica dos telefones, o único detalhe é que o carro promete uma eficiência maior da recarga por indução, que nos telefones é conhecida por não ser tão eficiente assim, e a praticidade seria você chegar em casa, na garagem, só estacionar e carregar. Um comentário aqui é de que a recarga rápida ainda não tem um projeto nesse sentido, e essa é uma solução para a recarga lenta ou de corrente alternada. Quer ver tudo? Então já segue @ElectricCarBR.
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Atlântida. Aí na Mundo Livre, sua atitude sonora. Need You Tonight, som do In Excess. Também ouvimos Aerosmith, Dream On, Soundgarden com Black Hole Sun. Agora são 6h41 e a torcida do Dogão já começou a ocupar o Willie Davis antes mesmo da bola rolar, hein? O Maringá Futebol Clube confirmou que 40% dos ingressos para o primeiro jogo da final da Série C já foram vendidos. O confronto contra a Ferroviária, será neste sábado, dia 17, às 5 horas da tarde, no estádio Willie Davis. Depois de garantir o acesso inédito à Série B, o Maringá agora busca o primeiro título nacional da sua história. Na meia entrada solidária, o ingresso custa R$ 15,00 na Curva da Prudente, R$ 50,00 na arquibancada descoberta e R$ 80,00 no setor coberto. Para receber o desconto, é necessário entregar 1 quilo de alimento não perecível ou 500 gramas de ração para cães ou gatos na entrada do estádio. As vendas acontecem pelo aplicativo do Maringá Futebol Clube, pelo site Ingresso Nacional ou em pontos físicos aí espalhados pela cidade, incluindo a MFC Store no Mercadão Municipal. Para quem não for ao estádio, poderá acompanhar pela Band, pelo Sportnet ou então pelo canal do Benja no YouTube. 5 horas e 42 agora, inclusive, preciso de uma camiseta do Maringá, porque a minha tá super grande agora.

0: perdi uns quilinhos aí, ficou grande, cara. Agora preciso garantir a minha camiseta do Maringá. Eu fui no jogo de sábado passado, não consegui comprar e tô precisando ter que garantir essa semana aí. Mas ó, bora, Dogão! 6 horas e 43, agora a gente segue por aqui com o Por Dentro do Mundo. 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
2: Morrer ao contrário parece coisa de ficção científica, mas é o jeito que o Cage the Elephant encontrou de falar sobre recomeços. O novo single da banda transformou a ideia de deixar uma velha versão de si pra trás em uma viagem de rock psicodélico. Esse lembrete sonoro você escuta aqui na Mundo Livre.
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8: E se a rotina não dependesse tanto do carro? E se fosse possível caminhar entre casa, praça, serviços, escola e lazer? E por que crianças brincando na rua voltaram a ser um dos sinais mais visíveis de segurança urbana? Tânia Verri, que é diretora-presidente do IPLAN, o Instituto de Pesquisa e Planejamento Urbano de Maringá, diz por que a caminhabilidade passou a ser tão valorizada no mercado imobiliário.
9: Por que caminhar muda a relação das pessoas com a cidade? 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Para quem mora, significa liberdade. Para quem investe, significa o endereço mais desejado porque oferece tempo, praticidade e qualidade de vida.
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0: 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Daí Mil, Supermassive Black Hole. Ouvimos antes The Smiths com Big Mouth Strikes Again. No Doubt também tocou com It's My Life. E Queen, Another One Bites the Dust. Agora são 7 horas e 1 minuto. Bora descobrir quem tá levando o voucher lá do Salzburger. Atenção, atenção, Lucas Queiroz. Final do telefone 17. Parabéns, Lucas. A nossa equipe vai entrar em contato com você e passar os detalhes no seu WhatsApp. Só aguardar a nossa mensagem, beleza? Parabéns, queridão. E você, ouvinte do Mundo Livre, continue ouvindo a nossa programação. Continue participando, porque vai ter mais voucher amanhã aqui na nossa programação de Atitude. 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Vai estar sol, tá? Previsão do tempo aí, segundo o Cimepar, indica que vai estar sol, vai estar um clima agradável. Bora sair de casa, dar uma passeada aqui por Maringá e passar lá no Mercadão Fratello a partir das 10 horas da manhã, ali na Avenida Herval, beleza? Gente, encerrando por aqui o meu horário. Eu sou o Everton Liberto, tô indo nessa. A gente se encontra novamente amanhã, a partir das 5 horas da tarde, aqui nas ondas sonoras da Mundo Livre FM Maringá. Um abraço forte pra você, a gente se fala. Na sequência, tem Renan Zamilian chegando aí com o Mundo Livre Flow e 10 sons diretas.
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5: Salve, ouvinte Mundo Livre, uma ótima noite de quinta-feira pra você já conectado por aqui nas ondas da sua atitude sonora. Eu, Renan Zamilia, tô chegando pra seguir contigo até às 11 da noite e começar o meu horário com o Flow, 10 sons direto, sem intervalo.

0: Mundo Livre, sua atitude sonora. Bom demais, está no ar a minha edição de hoje do Mundo Livre Flow. 10 sons diretos, sem intervalo comercial. E até aqui a gente ouviu Electric Light Orchestra com Rock and Roll is King. Antes teve som do Strokes com Reptilia, Prince, Raspberry Beret. Teve Oingo Boingo com Just Another Day. E abrindo essa sequência, Linkin Park com Numb. Agora são 7h28, puxando a parte 2. Bora de Kiss com Detroit Rock City. Aumenta o som.
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0: Mundo Livre, sua atitude sonora. Tá aí, você acabou de ouvir sonzeira do Bryan Adams com Summer of 69. Antes teve Third Eye Blind com Semi-Charmed Life. Rolou também Ozzy Osbourne, Mr. Crowley. E Capital Inicial com Fátima. As últimas pra fechar a parte 2 do Mundo Livre Flow. Os 10 sons direto aí pra fazer a trilha sonora da nossa quinta-feira. Hoje é dia 15 de outubro. Seguimos juntos até às 11 da noite. Depois do break, vem aí som do The Verve. Vai rolar som do Ira também e muito mais pra gente aproveitar. Hein? Não sai daí.
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4: Learn, Alanis Morissette canta sobre o que aprendemos com as experiências. No Outubro Rosa, aprender a reconhecer o próprio corpo também faz diferença. Um caroço na mama ou na axila, mudanças no mamilo, saída espontânea de líquido pelo mamilo ou pele com aspecto de casca de laranja merecem avaliação. Nem toda alteração é câncer, mas perceber algo diferente é motivo para procurar uma unidade de saúde, mesmo sem dor. 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

0: 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Você ouviu Evanescence com Going Under. Antes, Sugar Ray Someday e The Smiths, claro. There is a light that never goes out. Agora são 8 horas e 10 minutinhos. Uma ótima noite de quinta-feira pra você que me acompanha por aqui. Daqui a pouquinho, logo depois do intervalo, abro mais uma hora repleta de atitude sonora. Não vai perder.
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6: Câmbio, câmbio, câmbio, uma frase! E aí, GT? Positivo operante, Cádio Michel chegando na área, nota astral de sempre, meu. Pode estar no ar. Nosso programa Indie Storm, nosso amado Indie Storm, aí, sua nona temporada, 8 anos no ar. Que legal, galera. Ó, isso aí. Vamos seguir juntos nessa próxima hora, na vibe positiva e na sonoridade efervescente do programa Indie Storm. Indie Storm, eu falei, cara, nona temporada viajando nas ondas sonoras da Rádio Mais Atitude do Sul do Universo. CCC Indie Storm, conectando pessoas ao redor do mundo. Meu, é muito legal, cara, receber mensagem de amigo que mora nos Estados Unidos, na Inglaterra, na Alemanha. Cara, é muito legal. A galera se conecta através do site. Legal o site? Falei igual um gaúcho. Legal mesmo, cara. Deixa eu ver onde é que eu tava aqui, conectando pessoas, não sei o quê, então, lembrando que você pode acompanhar nosso programa no dial 102.5 FM e também no site www.mundolivrefm.com.br, onde você encontra essa edição do Indie Storm ao vivo e depois ficam gravados os programas lá anteriores em formato de podcast para você ouvir quando, como quiser. Piadinha ridícula, infame, inevitável. Aprecie sem moderação. Tá bom, positivo, operante, my friend, para o alto e avante. Let's do it! Partiu, Souzeira! Primeiro bloco tem seus clássicos do rock dito alternativo. Ó, hoje eu trouxe Bad Religion, Pavement, Lemonheads, The Breeders e Stone Roses. Segundo bloco traz seus mais recentes do universo de mundo afora. Se você ainda não conhece, precisa conhecer. Cara, hoje eu trouxe um pancado, ó. Meu, tem Turnstile, Booze and Glory, The Lentil Crew, Lion's Law e Rude Pride. Só são zera, galera. Beleza! E aí, fechando o programa, nosso bloco nacional. Tarás. Rotten Ticks, Rotten Ticks. Grand, Vander, ou pode ser assim, Rotten Ticks, Graham, Wonder Wilder, Otto e Rodox. Nada disso! Rotten Ticks, Grand, Vander Virchner, Otto e Rodox, tá bom? Saia, meu friend, vamos nessa, é cheio de graça, começando mais um programa Indie Storm, abrindo os trabalhos, Bad Religion, com Generator, Play!

0: Você ouviu abrindo o bloco Bad Religion com Generator, depois Transpavement com Gold Sounds, depois Lemonheads com Confetti, depois The Breeders com Divine Hammer, depois Stone Roses com She Bangs the Drums. Cara, só sonzeira, meu. Ó, dito isso, vamos para os nossos... para o nosso primeiro break de hoje. Daqui a pouco estaremos de volta com sons diferentes do universo de mundo afora. Não saia da...
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0: Come my friend, pode operante, hein, gente? Ricardo Michels de volta na área com o nosso programa Indie Storm amado. Galera, falando isso é o seguinte, ó, sessão abraço total. Nesse momento, quero mandar, cara... Eu encontrei a galera dos anos 90 aí, meus amigos, e eu queria mandar um abraço gigantesco pra toda a galera do Regina Mundi, cara, anos 90. Bons amigos que guardo pra vida toda. Ó, abração pra nossa turma do basquete, os irmãos Júlio e Guto, pro Gustavo Pagani, pro Marcelo Gomel, cara, que tá morando no Rio de Janeiro, pro Douglas Tagliari, que era meu veterano, pros irmãos Fabiano e Sandrinho Fontes, cara. Em especial, um abração gigante para o Marcão, que é irmão do Lucas Lucizano, peladão, já falei dele aqui. Marcão era o nosso treinador, cara, é um cara muito, muito, muito bacana. Grandes memórias. Um abração, meu bom amigo. Valeu! Ó, e abração também pra turma do vôlei, cara. Marcos Mauro, Dado, os irmãos Cebola, Cebolinha e Wesley, que, aliás, essa aí é a maior do mundo. Ó, um dia eu gostaria de entender por quê. Tem um aí que no Wesley não herdou o codinome dos irmãos. Porque o mais velho é Cebola, o mais novo é Cebolinha. E o Wesley é Wesley. Sei lá, ele podia ser, né, Salsinha, qualquer coisa, mas não é, ele não é nada, ele é Wesley. Então um abraço pra você aí, ó, pra horta toda. Para o orégano, pro quê? Pro cheiro verde. Cheiro verde é mistura, né, de salsinha e cebolinha. Ah, enfim, um abração, galera. Ó, e aí eis a pergunta, né, que não quer calar. Por que Wesley Barizon não é cebola ou cebolinha ou alguma coisa assim, sei lá, enfim. Um dia eu pergunto, isso aí não interessa nada? O que interessa são as amizades, meu. Quando você resolve esse mistério, fica aqui. Meu abração que é gigantesco pro querido Wesley, cara. O Wesley, ele é gerente operacional lá do Termes de Jurema hoje, cara. Engenheiro, um abração, cara. Um abração também pra tua esposa, Dai, que a gente fez o show de casamento deles, cara. Muito legal, muito legal. São memórias que a gente guarda pro resto da vida, tá bom? Antes que eu chore, eu vou mandar também um abração gigante pra galera do futebol e do Zé Coco. Gente, eu entendi esse futebol aí, é mó mentira. Na verdade, ele tá até desativado, eu acho. Eu acho que ninguém joga nada. Eu falei que eu ia, nunca fui, mas enfim, vou mandar um abraço do mesmo jeito. Abração aí, Zé Coco, que faz o melhor cover de Fred Mercury prateado do universo. Um abração pra quem? Pro Chipa, que é o japonês oriental voador. Pro Abud, o árabe barra turco otomano. Pro Fabian, que é o japonês mais high-tech que eu já vi. O Léo Canela, que é o cara do handebol, grande Léo, treinador. Pro Cote, vulgo Aderson. Pra quem mais? Felipe Aristo, cara, que é lá do Dona Nifa, irmãozão. No meu tempo ainda era Zimbábue, depois virou seu Joaca, hoje é Nifa, sei lá. E também pro Geturbay, pro Emerson, pro Tarcísio, pra todo mundo aí. Enfim, valeu, tudo de bom pra vocês e tchau, que agora eu vou continuar com o programa. Valeu, uma frase, é assim que vale, cara, amizades, amizades, amizades. Ó, Fechando a sessão abraço, eu digo o seguinte: obrigado a todo mundo que tá aí do outro lado, cara, conectado comigo, mandando energia boa, porque são 8 anos já, cara, de Storm. Que alegria, é um filho. Beleza? Abrindo o bloco, tipo, sabe bolinha, né? Falei. Ó, vamos de som, abrindo o bloco, cara. Car City Address, com Feel in the... Ah, não é nada disso. Tô lendo a música errada. Abrindo o bloco, hoje tá engraçado, é assim que eu sou. Ó, Turnstile, com Endless. Yay!

0: Você ouviu abrindo o bloco Turnstile com Endless. Depois tivemos Booze and Glory com Only Fools Get Coke. Depois The Landfill Crew com Landfill Crew. Depois Lion's Law com Our Generation. E fechando o bloco Rude Pride com Fear and Panic. Beleza? Dito isso, vamos para o nosso segundo break de hoje. Daqui a pouco a gente volta. Não sai da Oh My Friends!
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0: Eu diria aquela gaga. Vocês sabem aquela gaga que tinha lá no pânico? Câmbio, my friends. Nossa, velho, eu sou idiota. Ah, meu Deus, ó. Câmbio, my friends. Positivo operante. Ai, meu Deus, olha, sou Ricardo Michels, retardado para ser infeliz. Estamos de volta. Windstorm, que é a tempestade sonora aqui na Mando Livre FM. Ai, meu Deus, antes que eu continue a falar bobagem, vamos de sonzeira. Abrindo o Bloco Nacional de hoje, Rota Chicks com Rapaz Sem Talento. Esse som é muito legal. Play!

0: Você ouviu abrindo o bloco, Rodney Chicks com Rapaz Sem Talento. Depois tivemos Gran, com Você Pode Ir na Janela. Essa aqui é dos tempos da MTV. Depois, Vander Wildner, com Eu Não Consigo Ser Alegre o Tempo Inteiro. Depois, Otto, com Pelo Engarrafamento. Fechando o bloco e o programa Somos Eraça, da Rodox, segue a linha. Beleza, galera? Então, como diria Bugs Bunny, that's all, força, né? Hoje é só, pessoal. Porém, como diria o Arnold Schwarzenegger, o eterno Terminator, Exterminador do Futuro, bombado, I will be back. Só é, semana que vem estaremos de volta com mais um programa inédito na quinta-feira, 20 horas, do Gostoso da Noite. Obrigado demais, demais, demais, gente, a todos vocês que nos acompanham, vibram conosco, que nos trazem semanalmente sentimento, cara, de missão cumprida e compartilhar aí o que a gente acredita, alto astral, alegria, informações, bons sons e etc. Beleza, meu? Ó, TKS Total, excelente final de semana pra todo mundo aí. Ah, importante, não subam em telhados, porque há um grande risco de óbito, tá? Não vai subir no telhado. É, o que mais? Dá seta pra mudar de pista, porque isso é legal e evita a raiva alheia. E seja gentil, my friend, seja gentil. A gentileza realmente gera gentileza. Fechou? Obrigado a todo mundo aí, Banana GT, Storm. 8 anos de alegria, cara. Muito obrigado a todos vocês que fazem parte da nossa história. TKS Total, Total, Total. Excelente final de semana pra todo mundo aí. Adeus do comando. Vamos nessa. Pé na tábua. Para o alto e avante. E valeu! Well, tchau!
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2: Combate aos incêndios na Amazônia.
3: Reforço de pessoal e investigação criminal são algumas das iniciativas para conter o fogo na região. Graziele Bezerra.
4: Ministério da Justiça vai enviar ao Amazonas bombeiros e viaturas para reforçar a equipe da Força Nacional de Segurança Pública que trabalha no enfrentamento aos incêndios florestais no estado.
2: Conectividade em rodovias federais e estaduais.
3: Lançada política para reduzir áreas sem cobertura de celular. Luana Karen.
5: Para viabilizar a ampliação da conectividade nas estradas, está o compartilhamento de sinal entre as operadoras.
2: Hoje é dia do professor.
3: Brasil tem mais de 2.400.000 docentes na educação básica.
2: E o que é ser professor no país? Ouvimos docentes e alunos que destacam a importância da profissão.
6: Quero desejar um feliz dia dos professores a todos os mestres que nos ensinam e nos inspiram todos os dias. Parabéns pelo seu dia.
3: Na apresentação da Voz do Brasil, Luciano Seixas e Mariana Jungmann.
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3: A segurança nas rodovias é um dos pontos da Política Nacional de Conectividade em Rodovias, lançada hoje.
2: O projeto prevê dobrar a cobertura de telefonia móvel nas estradas federais.
3: A iniciativa busca reduzir áreas sem sinal, aumentando a segurança dos motoristas.
5: Lançada na sede da Bolsa de Valores em São Paulo, a Política Nacional de Conectividade em Rodovias. A medida prevê a conexão de internet em toda a extensão das BR-101, 116, 135, 163, 242 e 364. De acordo com o ministro das Comunicações, Frederico Filho, entre as ações para viabilizar a ampliação da conectividade nas estradas, está o compartilhamento de sinal entre as operadoras.
7: As operadoras vão abrir o sinal entre si, onde uma operadora ao longo da rodovia, não necessariamente a própria operadora vai ter a cobertura completa, tá? Então isso já vai ter um acordo entre as operadoras, que representa 13 mil quilômetros essa iniciativa.
5: O ministro dos Transportes, Jorge Santoro, acredita que com a conectividade será possível reforçar a prevenção de acidentes, melhorar a logística e aumentar a segurança das cargas que transitam nas rodovias do país.
8: E isso vai gerar um mecanismo de segurança pública muito eficiente para a gente poder avançar no controle das nossas cargas pelo país.
5: Com conectividade, motoristas e passageiros também terão melhores condições de pedir ajuda em emergências, comunicar acidentes e acionar serviços de socorro como o SAMU e os bombeiros, além de facilitar a comunicação durante os deslocamentos. Reportagem Luana Karen.
2: O governo federal, em ação conjunta com vários órgãos, atua para combater os incêndios florestais no estado do Amazonas.
3: O Ministério da Justiça e Segurança Pública vai enviar até a semana que vem bombeiros da Força Nacional para reforçar a operação por conta dos efeitos do El Niño.
2: A Polícia Federal abriu investigação para